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Ouça agora, Madrugada na Cidade.

0: aqui você já sabe, neste horário só música do Amado Batista.
1: Ô, Adalcio Moura.
0: Olá.
1: O Chico Sabino aqui no sítio Barra do Serró, Música Carneiro.
0: Muito bem.
1: Eu ouvi a música do Amado Batista, Bolívia.
0: Certo.
1: Eu conheci para o Frango Lu, para o Charles Luz, Charles Shell. E para vocês.
0: Obrigado.
1: Que faz o programa da rádio, o programa do Amado Batista.
0: Muito bem.
1: É o programa meu amado do Brasil.
0: Verdade.
1: Eu conheci você há muitos anos, que eu conheço.
0: Certo.
1: Você trabalha na Rádio Nacional.
0: Isso.
1: Da Amazônia.
0: Trabalhei lá mesmo.
1: Da Amazônia. É. Então eu conheço.
0: Muito legal.
1: Tinha essa música que eu pedi.
0: É.
1: Do. O cantor. Com viola.
0: Isso.
1: Já não ficar aqui, eu não posso. Amanhã estarei bem distante.
0: Lembro.
1: Essa mulher.
0: Eu lembro.
1: Aí eu pedi
0: dessa
1: lá
0: música.
1: Do Pará, do Pará.
0: Certo.
1: Eu ligar pra. Lá pra Rádio, e a música eu passava muito.
0: É verdade, entendeu? Verdade.
1: Tá bom, meu senhor.
0: Tá bom.
1: Boa tarde, fico. Deus abençoe, saúde e paz. Viu?
0: Amém. Pra você também. Bom dia, boa tarde, boa noite. Tinha mesmo um cantor chamado João Viola. Tinha, e tinha essa música que ele cantou um pedaço aí também. Olha, eu vou trazer agora essa música bonita, O Negócio da China.

Sim, galera, este aqui é o programa do Amado Batista. Chegou a nossa hora do quebra-galho. Ei, Treimão, Edelson Moura vai cantar para você. Mas antes, aqui está o nosso WhatsApp para você participar do nosso programa, que é o 61 999 36 9557. 61 999 36 9557. Olha, quero agradecer as mais de 105 mil pessoas que estão seguindo Edelson Moura no Instagram. Muito obrigado, viu? Já completamos 105 mil seguidores. E agora no TikTok estamos beirando os 140 mil seguidores. No Facebook também. Já vamos completar 150 mil seguidores. É muita gente. Siga eu também. Vamos lá, Edelson Moura, cantando na hora do quebra-galho. Esta tarde só houve promessas.

0: obrigado, meus amigos, por este carinho, por essa audiência grandiosa neste programa. Olha, amanhã eu estarei de volta neste mesmo horário com vocês. Tchau e até lá.
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5: Alô, alô, meus amigos, ouvintes queridos de todo o Brasil. Já estamos aqui prontos para a apresentação de mais um programa Ligação Nacional para vocês. O abraço do Edelson Moura, de todo esse pessoal que trabalha com a gente aqui na Rádio Estúdio Brasil, a turma do Besterol, as meninas, né, Marcelo, Franklin Russo, Charles Help, e eu, este amigo de vocês, que vou ficar por essa uma hora de Ligação Nacional, levando o nosso carinho, a nossa alegria e a sua participação por aqui. Tá legal? Vamos lá, porque tem muita coisa bacana para acontecer nesse programa de hoje. Vamos começar trazendo a nossa primeira música.

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1: O pensamento negativo é perigoso. O mergulhador encontra maior pressão da água quanto mais se aprofunda. E isso pode lhe ser fatal. Também as ideias negativas dão pressão. E quanto mais se acumulam, mais escuras se tornam e maior perigo oferecem. A mente e o corpo, não suportando as pressões, debilitam-se e adoecem. Quanto maior a negatividade, maiores os perigos. Necessário, quanto antes, é atender ao apelo da vida, que chama o pessimista à tona, à saúde, à paz, à alegria. Seja otimista. É muito perigoso o mergulho no oceano do pessimismo.

0: Que é isso?
1: É, minha gente, vou mandar aqui um alôzinho, sabe pra onde? Lá para o interior do Ceará. Oi, Adelson Moura, tudo bem? É, bom dia, boa tarde, boa noite. Aqui é sua ouvinte, Maria Nilza de Oroz. Interior do Ceará, eu estou ouvindo através da Rádio Paraíso de Caxias, Estado do Maranhão. E queria ouvir a música Missão Impossível, na sua voz. Você é muito bem-vindo aqui na minha casa, todos os dias. Deus abençoe sempre. Obrigado, muito obrigado, Maria. Obrigado. Olha só que interessante. Ela está lá no Ceará, ouvindo a gente através da Rádio Paraíso, lá de Caxias, do Maranhão. Claro que é por aplicativo, não é, Maria? Então, minha amiga, tudo de bom para você. E aqui está o Edelson Moura cantando Missão Impossível.

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6: Vamos aqui ensinar para os nossos amigos a mandarem mensagens para o nosso programa. É muito fácil, é só anotar aí o WhatsApp do Edelson Moura, o 61 999 369557. Anotem, mandem os áudios de vocês participando do programa, falando comigo, e nós vamos ficar muito felizes em receber as suas mensagens por aqui. Não esqueçam de identificar o nosso programa. Olha, Adelson Moura, eu escuto é o programa Ligação Nacional, tá bom? Porque nós fazemos também o programa do Amado Batista, e aí a gente sabe identificar em qual programa que nós iremos colocar a sua mensagem. É 61 999 369557.

Olha só que maravilha! Quero mandar um alô para o nosso querido ouvinte, amigo, retransmissor do nosso programa, lá da Rede Latina FM, nosso querido Miller Diego. Oi, Edelson Moura, eu sou diretor de conteúdo da Rede Latina. A nossa emissora está retransmitindo os programas nos seguintes horários. De segunda a sexta-feira, 11 horas da manhã, passa aqui o programa do Amado Batista. E às 19h30, o Ligação Nacional. Olha só que maravilha. Obrigado ao nosso querido Miller, da Rede Latina. Um grande abraço a todos vocês que nos acompanham por essa grande rede de rádio. Valeu, Miller!

Semana passada eu ensinei para o Charles Help a escutar os sinais de Deus, porque Deus ele manda sinais sobre todas as nossas coisas, sobre a nossa existência aqui na face da terra. A todo instante Deus envia sinais. E eu estava ensinando como que fazia para ouvir os sinais de Deus. É fácil, vou ensinar para vocês também. Por exemplo, você está para fazer um negócio. Você está fechando o negócio, comprando um carro de uma pessoa qualquer. E de repente você pergunta a Deus: vai ser bom para mim, meu amado e querido Deus? Me mande sinais para que eu possa fechar esse negócio. De repente o seu coração começa a sentir o desejo de não fazer. Esse é um sinal. Deus fala conosco pelo coração. Você então diz assim: eu não vou fazer esse negócio, porque Deus enviou esse sinal. Quando você não aprende a ouvir esse sinal, você não aprende a se conectar com ele na sua vida, você passa batido e muitas vezes faz um negócio ruim, um negócio que não presta. Ouvir os sinais de Deus é muito importante na vida de qualquer ser humano.

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5: Alô, Campo Grande, Mato Grosso do Sul. O meu alô agora vai para os meus amigos lá de Mato Grosso, de Campo Grande, da Pantanal, lá na Amazônia Brasileira, Rádio Natureza. Somos rádios voluntárias do Greenpeace Brasil, Edelson Moura. Muito bem, muito obrigado aos meus queridos amigos aí da Pantanal. Obrigado ao pessoal da Rádio Natureza. Lá eles retransmitem os programas do Amado Batista e esse programa aqui, que é o Ligação Nacional. O programa do Amado Batista entra às 22 horas até às 23 horas. E o Ligação Nacional entra em dois horários, das 15 às 16 e das 23 à meia-noite. Que bacana! Somos do grupo Natureza de Rádio. Que bom, que legal. Meu abraço a Campo Grande, Mato Grosso do Sul.

0: E agora, a hora do Besteirol. Oi, meninas!
1: Oi, Edelson!
0: Ah, só tem uma menina.
1: É, hoje tá...
0: Então deixa eu falar assim, oi, menina!
1: Oi, Edelson!
0: Cadê Nara?
1: Nara tá de férias.
0: Ah, que beleza, hein?
1: Tô sentindo uma falta dela, rapaz.
0: Faz falta mesmo,
1: faz,
0: né?
1: Faz.
0: Era seu braço direito, Zé?
1: Direito, esquerdo, é tudo.
0: Era seu bracinho direito,
1: Nara é top.
0: Olha só que beleza. Mas ela volta logo, né?
1: Volta logo,
0: se
1: já
0: Deus
1: já.
0: Quiser.
1: Já já ela tá aqui. Então. É um piscar de olhos.
0: Exato. Qual é o besteirol de hoje?
1: Presta atenção.
0: É.
1: O pai de João tem 5 filhos.
0: Sim.
1: Fá, Fé, Fi, Fó e.
2: Nossa, gata,
0: tem 5 filhos. Fá,
1: Fé, Fi, Fó
0: e. Fu.
1: Não,
0: é fu,
1: não.
0: Só tem fu pra ser, não tem outro não. Não é fá, fé, fi, fó, fu?
1: Não.
0: Não?
1: É fá, fé, fi, fó e João.
0: Ah, o pai de João. Agora entendi.
1: Tem 5 filhos.
0: Tá certo. Muito bem.
1: Tá vendo?
0: Tá vendo como é bom?
1: Te peguei.
0: Pegou. Tchau, menina.
1: Tchau, Edelson.

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6: Querer que vai. Vamos, Marcelo.

0: pra Deus e pro Eric Landi. Chama!
1: Cada. Que coisa boa.
2: Vamos falar com o povo, minha gente. Eles estão querendo participar do Ligação Nacional.
3: Olá, Edelson Moura. Aqui de Santa Luzia do Tigre, me chamo Luísa.
2: Oi, Luísa.
3: Quero que você toque uma música pra mim, o Renan e Raí.
2: Sim.
3: Tudo que eu toco tem você.
2: Tudo que eu toco tem você, Renan e Raí? Tem essa música por aí, Franklin Russo?

É, minha gente, todo dia a gente torce para que as coisas aconteçam favoravelmente em nossa vida. Ninguém torce para amanhecer o dia e se dar mal, né? A gente torce para se dar bem. Eu sou um torcedor das coisas favoráveis. E você que me ouve aí, você também é assim? Torce pelas coisas boas? Então continue assim, porque é desse jeito que a gente tem que fazer. Vamos agora trazer a música da hora da

0: É, minha gente, chegamos ao final do programa de hoje. Mas amanhã, se Deus quiser, neste mesmo horário, o Edelson Moura estará de volta com Ligação Nacional. Obrigado a vocês todos, fiquem com Deus e até amanhã.
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São 4:40, 4:40, bom dia Pedra, bom dia ouvintes, bom dia Vaqueirama Valente. Tá começando mais um programa Amanhecer no Sertão pela 98.7 Pedra FM. Hoje é dia 9 de junho, terça-feira, dia de feira aí na cidade de Venturosa. A amiga Miriam já mandou aquele bom dia, um bom dia para você também. Ela já tá com o negócio de fora aí na frente da casa. A molecada quer ver o negócio dela aí, quer sentir o cheiro, é só ir lá, meu filho. É R$5 cada fatia daquela que ela vende. É bolo. Corrinha bota logo a mão nos olhos. Essa corrinha só pensa leseira. Ela toda terça-feira bota o negócio de fora, viu? Você quer tomar aquele cafezinho, comer aquele bolo, fazer um lanche, é só procurar a banca da menina Miriam. É na casa dela mesmo que ela bota a coisa de fora, viu? Tem umas coisinhas, ela chega cheira a bacalhau, a peixe.

é aquele bolo de bacalhau. É ou não é, Miriam? É, o bicho é feio, mas é gostoso, viu? Um bom dia para toda essa turma boa de Venturosa que estão com seu radinho ligado. Vocês aí nos curral tirando aquele leite. Railda lá no fundão de Buíque já mandou aquele bom dia, aquele abraço. Diz que corria botar só uma música daquela de corno que é chifre peitando nas paredes. E corrinha vai botar já que essa corrinha pense na eficiência. Um bom dia para você, vaqueiro. Você aí nas padaria fazendo um pãozinho, você que tá barrendo a rua, você nos sítios, nas fazendas, vilas e agrovila, aquele abraço. Maria Nório já com cafezinho no fogo, Zé Cachimbo tá lá debaixo do fogão de lenha, brigando mais dos cachorros que Maria tem, mas a Ilda disse que ia tomar conta do velho, ia levá-lo pra casa, que o velho daquele aposentado valeu uma nota, aí dentro. 5:42, Corrinha agora vai enfiar o dedo com força, que ela agora pegou uma doença, é o dedo do buraco da venta nos ouvidos. Ontem ela não achou o que fazer, tirou o programa quase todo chupando o dedo, mas eu trouxe uma caixa de bombom pra ela, pra ver. Ela chegou, já empenou o dedo, envergou, e os dois dentro da frente já pulou pra fora, que nem dentro de coelho. Dela chupar tanta coisa pra ela chupar, ela vai chupar o dedo. Corrinha, tu cria jeito. Será que uma menina moça dessa vai ficar velha desse jeito? Ô bicha velha, bagunceira da gota. E ontem ela mandando eu comprar um pacote de bufo pra ela dar um trato no cabelo. Foi o que no cabelo? Não, não é pior não, é as muriçocas mordendo aqui dentro. Ela coça a arapuca dela, o cabelo fica parecendo uma arapuca. Vamos deixar a vida dos outros de lado, vamos correr, vamos no que interessa. Vamos fazer mais meia hora agora de pé atolado, bora? Depois enfia.

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Bom dia, macho velho, que leirante que mandou. Gostaria de ouvir uma música com o Barreirito, Menino da Canoa, para oferecer a meu amigo Marcel, meu amigo Edinho, padre Zé Severino, padre Dadá no Cinco Piranha, padre Gonçalo, Tonho Catonho, as panelas, e a meu amigo Vavá no Cinco da Rua da Pedra, e a todo tempo tem essa rádio maravilhosa, Pedra FM. Tenha um bom dia, macho velho.

Bom dia, Márcio. Aqui é Débora Ventura. Passa a toalha de Amado é Deus aí, mulher da blusa amarela. Mulher da blusa amarela, pau fresco, pazezinho com Magnita, Doca, Maroca, Ludo, Cumbre, Nau, Ronaldo, Coitinha, Adelson, Pintamos Amarelo, Branquinho. É todo o pessoal das Guarimas que estão me ouvindo. Sabuga, Aliene, Lídia Dezo, Eldera aqui no Curral, Cícero Azevedo e a todos que estão ouvindo.

0: 5:12, 5:12, Vaquerama Valente, olha a hora, gente boa, vamos levantando. Claudinho Diquino tá lá na fazenda, tira o couro com seu raidinho ligado, lá na bica de baixo é os primos dele, tudo curtindo, Zaqueu, Vaca Véia, Neco do Vialeiro, famoso Neco da Foiçada, Atali da Nena Canela e Ureia Seca também, que não perde o programa. Um abraço aí, um bom dia pra Neném do Fumo, Luiz, aí na fazenda Peixe Piaba, também tá curtindo. Meu amigo Vaca Véia, isso aí eu acabei de falar naquele dito cujo. É o amigo Luiz Carlos, da fazenda Peixe Piaba, e o famoso Zé Rola. Ô Zé Rolinho, o importante é que eu tô no rumo, ora sebo. É ou não é, Corrinha? Lá no Mundo Novo de Buíque tem o velho amigo Zé Irã ligado. Aqui embaixo é Genesse Ferreiro também que tá ligado. Lá em Venturosa, ela é a Lília, né? Mas pode chamar de Miriam. Tá ligadinha de seita, macho velho. Tu adivinha? Eu digo, não, eu tava sentindo só o cheiro do bacalhau daqui. Ela disse, o bicho hoje tá com cheiro de bacalhau da gota. Eu tomei até um susto, né? Eu falei, qual deles? Ela disse, o bolo abestalhado que eu fiz aqui, bolo de bacalhau, bolinho. Disse, os meninos, faz fila pra pegar, passar a mão e cheirar. Eu digo, e quanto custa pra experimentar o bichão? Ela disse, é 5 contos a fatia. Mas tá certa a senhora, viu, dona Miriam? Essa aí é gente fina, não perde o programa. Cedinho da madrugada, ela já tá de raio ligado, toma banho, se perfuma, fica cheirosa, parecendo uma flor. E a molecada faz, é na fila. Aqueles que não tem dinheiro pra comer, né, passa a mão, cheira, diz, pra semana eu venho. E assim ela vai ganhando seus clientes, né, Miriam? Um abraço pra você, um bom negócio, viu? Quem sabe um dia o velho experimenta esse bolo seu de bacalhau também, né? Pois é, é lá em Venturosa que fica a minha amiga Miriam. Um abraço, um bom dia para todos os feirantes aí de Venturosa. Qualquer dia eu vou levar a Corrinha para experimentar o bolo de Miriam. Vai, não vai, Corrinha? E se Corrinha se aviciar também, quiser botar o negócio de fora aqui, e aí? Não, aqui não tem como botar, não. Não, molde as câmeras, não. É porque você não vai dar conta de estar com uma banca de bolo ali na frente e o estúdio aqui sozinho. Não é, Corrinha? Corrinha, eu vou ver. Corrinha, eu vou ver se daqui pro mês de junho, pro mês não, lá pra fogueira, dia 23, por aí, se eu arrumo pelo menos um velho aposentado pra você, viu? Pra ver se você decola. Você nunca provou da coisa, não, né? Só tem medo de morrer sem provar. Aí dentro. Tá vendo, Miriam, a tua tampa? 5:16. 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Zé Trocado, lá do Riacho do Mel, é o caba que compra, vende e troca desde que era menino, que ele começou a trocar mais Zé Cachimbo e não pararam mais. O Zé Trocado gostou do negócio de troca-troca, ainda hoje continua. Já tá casado, pai de neto, mas troca qualquer objeto, animal, moto, carro, som, é só procurar o amigão no Riacho do Mel. E Zé Cachimbo disse: não, para levar fumo eu levo sozinho mesmo. Aí pronto, aí começou a levar fumo no tempo de novo, foi indo até encontrar Maria Nori. Quando encontrou Maria, disse: eu já não levo mais fumo, agora vou casar e Maria quem vai cuidar dele, ou seja, dele. Pronto, aí parou de vender, que ele vendia fumo, rapadura, pãozinho. Olha o telefone, corrinha, deixa a vida dos outros de mão doida. Alô, você do telefone, bom dia.
1: Bom dia, Márcio Velho.
0: Com quem eu falo?
1: Neco Realiza.
0: Meu velho amigo Neco da Foiçada, ou quer dizer Neco do Realiza, tá ligadinho, ligadinho.
1: Tá né?
0: Oi?
1: Tá, você tá confundindo outra conversa com outra, né?
0: E, eu falei nada, eu tô quieto, homem.
1: Tá quieto o quê, rapaz?
0: Não, eu escutei aquela nojenta chamando você de neco do, da Foiçada, eu fiquei brabo.
1: Não chamo nada dessa mulher não, rapaz, tinha uma menina fundada nunca vi.
0: Ah, é aquilo é mulher?
1: Eu digo sim. Ela... Se o marido dela souber, dá-se um pau, viu? Cuidado não.
0: Eu tô falando da tal daquela que faz o programa no domingo.
1: E apoia ela mesmo.
0: Ela?
1: É ela mesma, a Lorian.
0: Aquele nem corria, não dá pra saber se é fêmea, se é macho, que música aquilo toca, não, Neco?
1: Já foi. Eita, macho, velho.
0: Pode ficar à vontade, meu amigão.
1: Olha, toca a música aí, menino lá, Zé Rico, passarinho do peito amarelo.
0: Pode oferecer.
1: Pode oferecer a você aí. Esse menino aí que você chama com ele corrinha, viu? Maroca do Pôr do Boi. Galeriana aí no prateado, viado nas bicicletas, viu voz da cara de som, Silêncio Siqueira, Apaixonita,
0: Maroca,
1: Alfredo Ramos, Guilherme Ferreiro, Tom de Catonha aí na volta da bomba, Lourdes Couve, a minha colega Lorian e o pai dela, que é meu xarapa, a esposa da dona Mocinha, né?
0: É.
1: É, e vamos pra... E pra Romeu também, viu? Mas,
0: velho. Oi?
1: Vai pra Romeu também.
0: Certo. Romeu vai tem pra... muito chifre.
1: Eita, diga isso com o nome não, mas tu é doido, mas tu era de chimarrão.
0: Quer dizer, tinha, né? Aquilo já quebrou o levando queda, bebo. E lá não, tem, pra... lá não tem máquina pra consertar, não. Zaquiel, Zaquiel é quem dá sorte. Quando quebra um, vem pra cá, Betinho ajeita.
1: Tá moleque. Vai.
0: Oi.
1: Vai também aí pra... Vai aí também essa música pra Peca aí da, no centro da cidade, Poca, Branquinho, né?
0: Certo.
1: E as galegas lá na Serra das Aras, né?
0: Quem?
1: Vai pras galegas também.
0: Neco.
1: Oi.
0: Ô Neco, você não é casado não, né?
1: Não.
0: Mas é porque eu ficava na dúvida. Eu pensava que você era esposo de Canela Seca.
1: Vou, que a você se engana quem é, não é eu. Ei, não, Canela Seca tem menino lá, e ela tem um menino dela lá.
0: Ah, ela tem um menino, né?
1: Tem.
0: É filho dela, né?
1: É não, é o marido dela, pô.
0: Neto?
1: Marido dela.
0: É o menino, é?
1: Não, é o apelido. Eu aprendi, tinha um menino.
0: Sim, pra mim você tinha medo daquele touro.
1: Não.
0: Não, né?
1: Então, vai também pra aí, vai pra o sítio Boqueirão, vai pra o grande locutor, aquele... esqueci agora, me deu um monte. Os Fran Carvalho, pô.
0: Isso.
1: Vai pra Fran Carvalho, vai pra Geniedo, pra Pim, é, pra Dona Cristina, vai pra Larícia, vai pra. É, aliás, toda a família Carvalho, viu?
0: Daqui a pouco você liga de novo e oferece pra outra turma, Neco, que tu tá esquecendo o mói deles.
1: É, vai, vai, cuida.
0: Falou, meu amigo Neco. Esse é o Neco da foiçada. Ele queria dar uma foiçada, mas canela seca. Depois disso, nem lascando, canela seca tem dono. Tem, agora pra chamar o pobre Deus de corno e de viado é com ela mesmo. Mas meu evento contra ela não manda, nem lascando. Se mandou, neném do fumo comeu, não me entregou não. Zé Trocado, esse Zé Trocado aí no Riacho do Mel também, eu vou dizer uma coisa, é uma figura, viu? 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Alô, você do telefone, bom dia.
2: Bom dia, Márcio Velho.
0: Com quem eu falo?
2: É Ivan, Márcio Velho.
0: Bom dia, Ivan, pode ficar à vontade.
2: Eu gostaria de pedir a música de Goiânia e Paranaense, Um Encontro do Filho com a Mãe.
0: Pode oferecer.
2: A você, a Romeu, a Ana Lua, a Cleide, a Maria, a toda a minha família.
0: Obrigado, um bom dia, um abraço para você, meu amigão Ivan. 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Certo? Tá certo, dá certo e fica certinho, que nem boca de bode. Corrinha! Ô, Corrita! Ela, quando escuta a voz de Neco do Vialeiro, fica doidinha. Chega, fica espinotando aqueles corações nos olhos dela. Vamos de música, bora? Vamos, daqui a pouco a gente atende a Hilda, que ela pediu aí uma música de aniversário. Paiana, que tá completando idade nova hoje. Vamos deixar pra 5h40, né? Por aí. Ah, postei nesse dedo da venta, enfim, no outro canto. Aí no computador, bora?
3: Bom dia, macho velho. Olha a hora, viu, macho velho? Macho velho, gostaria que você tocasse uma música aí com o saudoso Reginaldo Rossi. Essa música aí vai só pra você, viu? É aquela música Dia do Corno. Hoje você tá completando um ano, então essa música aí vai direto pra você. E quero aproveitar e mandar aí um abraço aí para o amigo Neco do Realejo, né? Um abraço aí pra Maria Nora, meu amigo Jacaximbo, Ailda, meu amigo Cleito, Cuca, né? Lá no Sítio Fundão, Maroca, Joelma. Um abração aí para o meu amigo aí, Jorge Vitorino, Cabo do Bigode de Trem, para o Genesi Ferreira, toda essa galera boa aí de Pedra, Venturosa, Lagoinha, Arco Verde, Buíque, você de sítios, fazendas, povoada aí, uma ótima manhã aí a todos e a todas. Toca aí, macho velho, aquela música de Reginaldo Rossi, Dia do Corno, essa daí é pra você. Macho velho tá completando um ano hoje, tem que arrumar aí um pano de banana inchado pra ele aí, um pano não, uma dúzia, né, de banana inchada aí, E macho velho gosta muito de banana.

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0: 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Muito prazer, Luiz. Muito prazer. Prazer imenso.
1: Morreu, mas que vai. Vem aqui na Ronaldo, mas vai ver o Rio. Vem lá do lado. Já estamos em deserção. Vou oferecer a você, a Maria, a Gisela, a Jão, a Vi, a Pátria, a Dona Gratina, a Vitor Deira, a Serrinho, a Edivaldo, a esposa Edna, a filha da Marca Renda, a Brilhar, João José, Giovanni Barra Nova, a Valíria, seu Franco, Rosa da Rosa, Ritmo, Clara, Armando Vazio, Doca Tenório, meus primos do Parque do Lagrigada, Fred Lene, Dona Helena, Zé Luiz, Joana Carró, e todos os alunos, maravilhosos programas. Só estamos ainda, passando os emulados.

5:41, gente boa, 5:40, um bom dia pra você que tá aí do outro lado, você que tá ligadinho, você da Rua Nova, Parque de Vaquejada, Veneza. Alô, galera da Rua do Quento, Rua da Palha, Rua da Tanga, você na Beira 1 e Beira 2, aquele abraço. O asilado do Pesqueirinha também tá ligado, aquele forasteiro. Expulsar aquela praga de pesqueira. Ele é lá de uma turma de trabalhador que tem lá, dos índios lá de pesqueira, mas estava muito fuleiro, vagabundo. Deram uma peia nele e expulsaram ele pra cá. Ele tá ligadinho ali, tá dizendo que não perde o programa, tá deitado se balançando numa rede. Será que o menino é trabalhador? Filho de uma égua. Isso tinha que levar e sorteio lá na bica de baixo, com aqueles camaradas que tem lá. Já são 5:42. Você que completou idade nova ontem, tá completando hoje ou vai completar amanhã. Parabéns para vocês. Quem tá completando idade nova hoje é a amiguinha Ayana lá da Fazenda Contador. A amiga Ayana tá de idade nova. Tá recebendo os parabéns aí da sua mamãe Ailda, do seu vovô Zé Cachimbo, de sua vovó Maria Nório, é claro, e de todos os seus manos e mana, todos os seus familiares, deseja paz, muito amor, saúde e felicidade. Tá recebendo os parabéns do grande amor da vida dela, Del, do seu bebê João Vitor, e todos nós que fazemos aqui a 98.7 também deseja muita paz para você, muita saúde, e obrigado pelo carinho que você, junto com toda a sua família, tem com a emissora, tem com o programa do Macho Velho, é claro, e com o Macho Velho também, e com os que trabalham comigo, tá certo? Parabéns, Deus lhe abençoe, lhe dê tudo que você precisar, que você merece. Continue sendo esse amor de pessoa, essa mãe, essa amiga que você é. Corrinha já tá mijando o zóio aqui, aí dentro, Corrinha. E de presente pra você, Ayana, sua mamãe Ailda tá mandando essa música aí, né? Essa é um presente que sua mamãe tá mandando pra você. Se prepare que depois ela vai passar uns 8 dias na sua casa comendo sua boia de graça.

Bom dia, macho velho. Aqui é os caras fazendo coisa piada. Quero uma música com a rede de ouro. Um abadão no vaqueiro patrão. Oferecer a Bifo, Zé Rolinha, a Neco. E a toda vaqueirama que tá escutando.

Bom dia, macho velho. Cuide, aqui é Roberto de Beijo. Quero um forró, mano, Valto. Forró pegado. Pra oferecer a Zé Coitinho, meu amigo da Esperança. Aldero, Marluquinho, Venturosa, Deão. Todos meus amigos Venturosa, São Domingo, Moleque, Paulo Gordo, João de Bizunga. Nas panelas, Ronaldo Chalega, Paula, Riquelmo Raica. A todos meus amigos na panela aí. Na Guariba Castilho, Velho dos Pão. Todos os amigos na Guariba. E aqui, ao Benizete Melo Gonçalves, ao Iliales, Ada Adriel. Riacho do Pau. Meus amigos do Riacho do Pau. Aí só tem gente boa, meu amigo, velho. Bora, cuida, cuida. E na Cidade da Pedra. E a Zé dos Pastos, Giovanni, Genesi, Jeová, todos meus amigos aqui no Urubu. Cuida, cuida.

Bom dia, macho velho. Pesqueria na área. Gostaria de ver a música de Leandro e Leonardo, Tire Seus Olhos do Meu. Oferecer aí a Ezequiel na Bica de Baixo, a Valdeia da Bica de Baixo, a Bala, a Meu Pai Pintou Aí no Sítio, a Sua Francisca e a Esposa Nagia, e o pessoal que trabalha aqui no bairro Estranho com os amigos. Pé da FM, show de bola. Cuida, macho velho. Ô, macho velho, tu tem dado em casa, tem? Não tem dado ou tu tem queimado?

0: 6:06, 6:06, galera, bom dia pra você que tá aí do outro lado, você que tá ligadinho, curtindo o programa, um bom dia pra toda essa turma boa. Genesse Ferreiro tá ali na sua oficina, ligadinho. Ainda tem Maria de Biru, tá aqui no alto. A família Barra Nova lá da Veneza, a galera da Bica de Cima, Bica de Baixo. Valdo lá do Sítio Prata também ligado. Catito, Pedro Henrique, um abraço, Pedro Gouveia. Soró do Sítio Azevém, Zé Dinani, aquele abraço, Babum e Benilda lá do Sítio Impueira, Zé Coitinho da Fazenda Esperança, Zé da Solidade aí no Mandu, Senira da Pedra d'Água, aquele abraço, Marina do Alegre, Tião Boiadeiro e o Vaqueirinho Breno tá curtindo a 98.7. Um abraço, um bom dia para Severina Pereira com a sua galera. Francisco Belo e Dona Jararaca aí no assentamento Gia. Ainda Severino Mandu e Soró aí dos Sete Quadros na cidade de Venturosa. Aldério lá no Parque Nezinho de Basto com sua turma Inventurosa, bom dia, bom dia. Alô, você do telefone, bom dia.
1: Bom dia, Marquinhos.
0: Ô, Neco de Maroca da Cheiro, bom dia, Neco.
1: Bom dia, rapaz.
0: Pode ficar à vontade.
1: Toca aí uma música aí de Amaro, com Amaro Batista, Borboleta Azul.
0: Já foi tomar um cafezinho mais jureia de onça?
1: Fui ainda não, viu?
0: Nas canelas secas não foi não?
1: Não, fui não.
0: Vá ligado, porque ontem eu vi o menino comprando uma foice ali em dando a construção e possa que ele queira fazer besteira, viu?
1: Tá certo.
0: Ele tá de olho em vaca velha, ele disse que vai dar uma peia em vaca velha. Vaca velha tava se enxerindo pras bandas de lá e parece que a peia vai vadiar. Foi Neném do Fumo que mandou avisar você que se ligasse.
1: Não, não foi, foi.
0: Hum?
1: E foi assim que ele disse, hein?
0: Foi.
1: Não, acho que não, viu, véi?
0: Hum?
1: Acho que não.
0: Né? Rapaz, fica à vontade.
1: Essa música aí do toca aí com Amaro Batista, Borboleta Azul, viu?
0: Certo.
1: Vai novamente aí pra vocês aí da rádio. Aí vai aqui pra Veneza, vai pra João Barra Nova, Giovanni, bem lá do caminhão com a Esponja Elétrica. Vai pra Lúcia aqui da Banca de Pinho, vai pra Romildo, né? Vai pra Madruga aqui na Veneza. Vai pra Fazenda Peixe Piaba. Vai pra Ure, o Benício. Marcelo, Velo Luiz Carlos. E voltando, vai pra Neném do Fumo, Vaca Véia, Zé da Rola.
0: E pra sua. E pra sua noiva?
1: Eu não tenho noiva ainda não, pô.
0: Hein?
1: Eu não tenho noiva ainda não.
0: Canela seca?
1: Não, canela seca já tem menino, tem o marido dela, você é doida?
0: Ah, ela tem um marido, né?
1: Isso, rapaz.
0: E por que é que Neném do Fumo fica inventando as conversas dele?
1: Ah, porque ele não é relaxado, porra, ele mexe com todo mundo.
0: É conversa zoeira. Ah, pois eu pensava que o Ureia de Onça era solteiro, olha.
1: É o quê, vai?
0: Eu digo, dessa vez, Neco desencaia.
1: Vai, Guto, vai.
0: Ah, tô fora.
1: Eita, vai, vem. Faltou mais um pouquinho de gente. Falta pra, vai para o Idil, esposa, o Zé Carrinho, com a esposa e a filha. E fazenda Cristo Rei ali na Bica de Baixo, Tatiana e Kaique, né?
0: Ô, Neco.
1: E aqui em cima na outra fazenda Mocó também, de Levinha aí.
0: Neco.
1: Do Charafim, e o leiteiro é Gesto de Quine. E faltou mais uns povos lá naquele meio de mundo, eu vou dizer agora.
0: Neco!
1: E vai pra a minha colega Maria Paula, Raquel. Dona Cristina, Patrícia.
0: Uau, né?
1: E aqui vai fazer cabaceiro também, Neco Cabaceiro. Acorda, desse Regão, é o leite.
0: Neco!
1: O Cibito.
0: Neco.
1: E a Genô, oi.
0: Olha, tu quando vê canela seca, tu diz ela que manda meio 20 contos, senão sabe o que vai acontecer? Eu vou ajeitar o casamento dela com você.
1: E ela deu a tua? E ela quiser, né?
0: Ela disse que ia mandar 20 contos pra eu.
1: Quando ela falou isso?
0: É, foi neném do fumo que me disse.
1: Ela tá ouvindo, viu? Ela tá ouvindo de lá.
0: Tá não, rapaz?
1: Tá. Tá nada, mais homem.
0: É bom que ela escute, que ela mande meu dinheiro, senão é 20 conto. Se ela não mandar, eu gasto 50 de gasolina, mas vou lá buscar meu 20.
1: Eita, rapaz, ela já ouviu, tá bom. Obrigado.
0: Falou, meu amigo Neco. Um abraço, meu amigão. Esse é o amigo Neco lá da Veneza. Ele é lá de cima da Veneza, daquelas bandas. Se ele não for buscar meu 20 conto lá na Orelha de Onça, eu vou ajeitar o casamento dele com ela. Já ele vai ver o que é bom pra tosse. Se ligue não, viu, Neco? Neném do Fumo foi quem falou pra eu, viu? Enquanto isso, o Zé Rola tá aí na bica de baixo dando risada, né? O famoso Zé Rola. Lucas Oliveira também não perde o programa. Isaquiel, coitado, tá de moito de novo. Quebrou mais um chifre. Ontem ele bebeu as cachaças, chegou em casa bebo. A mulher deu-lhe uma cabada de vassoura na cabeça, quebrou o que não devia. Mas isso não é problema não. Pense num camarada que é meio azarado com esse negócio de chifre, tá, do Isaquiel. Meu velho amigo Zé Buchinha aí em Venturosa, um abraço pra você, pra Zé da Selva, mais Sandreane, que estão ligadinho aí curtindo o programa. 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Combinado? Vocês ligam no 99. Rapaz, o telefone aqui é todo enroscado. Deixa eu ajeitar isso aqui, senão eu fico dando tapa no vento. O telefone é o 9620-5214. Ora, sebo. Toda vez eu me enrosco com esse bicho ali mal apagado. 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Na bica de baixo fica o mercado de Dona Fifi, o famoso neném do fumo, que pra mentir, pra falar dos outros, é daqui pra ali. 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Neném, tu para com isso, que sai da rola, viu? Deixa a vaca velha se enroscar sozinha. 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Olha a hora correndo com o filho, não, doida.
2: Bom dia, macho véi. Aqui é Jorge Turino. Ô, macho véi, tu anda com uma melancia debaixo da camisa, é? Tu anda com o teu buchão, bucho quebrado da peste.
0: Eu ando sim com a melancia na barriga. Tá soltado do lado de fora. Vem pegar aqui no talo, chegue.
2: Eu quero escutar aí a toada do boi vaidoso, cantada por Zé de Almeida. Eu ofereci pra Vaquirama, pro tirador do leite. Meu amigo Soró, cuida, cuida. Ferro Brito, nós é velho. Os meninos do Pé de Serra vindo papim. Pessoal do Jardim, Serra da Cruz, Lagoa Seca, Sem Terra. Ah, o público geral, né? Pessoal ali no Riacho do Pau, Parabéns de Grilo, Guia Guia, Rio Grande Doido, a menina da Fazenda Caldeirão, Maroca, Moço do Boi, Guia Guia, tamo por cá. Quem quiser ir boi correr domingo, desce pra cá. Por isso que engorde domingo mais uma vez, se Deus quiser.

Bom dia, macho velho. Aqui é Rosane da Veneza. Gostaria de ouvir a música de Luana Magalhães, Seu Ex Sou Eu, para oferecer à minha família, à torcida rádio e à minha prima nos olhos d'água. Bom dia.

macho velho, que Mari Braz, quero escutar o louvor do Padre Zezinho, abençoe a família, para oferecer a Nelson, a Oronide, Rosângela, Roseane, Daiane, Eduardo, a Marilene, Isael, Eduardo, Marilene, Isael, a Cirlene do Fundão, Alfonso, a Neiga Toco de Aspal, a Neiga Betão, a Tiosa da Ronova, Baixinha, a Dacle Ventirosa, Baixinha, a Geraldo Pereira, sua esposa, a Romeu, a Lourdes do Clube, a Maraco Posto Boi, e a todos que estiver ouvindo essa rádio linda e maravilhosa, e a vocês.

0: dia, macho recolha, macho recolha. Bora. Bota a giba das areias, bota a toalha da vaca pretinha aí. A referência é o conto do Zaquiel e o conto do Claudinho Zetquim. E é o boi do Gigo. E o cheio de gado lá aí.
1: Essa é a toada da vaca pretinha, uma composição do padre Cício Cavalcante Maribondo, interpretado por Zé de Almeida, cantando para todos vocês. Vou lhe contar uma história para você analisar.

0: cantando: Ela, ô vaca mansa, teimosa,
1: Bom dia, tio Marco Veio aqui, Rosanete, aqui da Lagoa Seca, que eu boto uma toada aí do Boi Cabana para oferecer a meu esposo Gilmar, meus filhos, na beira dois, Marcílio, Laide, Netson, Nivaldo, Carrinho e a todos, né, da rádio. Um bom dia para o senhor, que Deus lhe abençoe.

Bom dia, macho velho. Bota aí, macho velho. O vaqueiro velho, o velho alto, oferecer a quatro Sérgio, a Soró, a Zé Coitinho, a Esperança, ao Délio Luquinha, seu daí no Parque Nezinho de Baixo, a Dejaci Ivan, fazendo Pé de Serrote, Mané Macareto Macaro, Matheus Macaro, a Jorge Alegria, Paulo Ferraz, Dedé, Coco, a Roberto de Deus de Urubu, a Riquelmo, Ronaldo, Chiquinho Vaqueiro e a chumbada aí na pede a todos que escutam o programa. Aqui é o Nabica, que você veste bonito com o homem. Eita, tu é perdido, macho velho. Vem pra Venturosa hoje ou não? Conta. Bom dia,

0: voador.
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0: aí dentro. Enquanto o corrinha vai ficando de oi na cueca, eu, macho velho de mãe da cheiro, vou parando por aqui, agradecendo o papai do céu, agradecendo a vocês que ligaram, que mandaram o áudio de vocês, e prometendo, se Deus quiser e tiver estiado, amanhã 20 para as 5 nós se encontra outra vez. Se tiver chovendo, como já vai virando doença isso aí, corrinha tá aqui, moiada até o pau da venta. Fiquem todos com Deus, um abraço, né, corrinha? Vamos embora, corrinha, bora. Então, vamos ou fumo? Vamos, né? Pra onde?
1: Vai que embora, carniça.
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2: Olá, meus amigos. Tudo bem por aí? Por aqui tudo maravilhoso. O calor começou a chegar, depois esfriou. Agora o tempo começa de manhã friozinho e só vai esquentando quando é mais tarde. Olha, é assim, né? A natureza tem que ser observada, né? Cada minuto do dia é o sol de um jeito, é a lua de outro. É a coisa mais linda que tem, é a natureza. Vamos lá, Charles Help, Franklin Russo. Vamos colocar esse programa para engembrar. Edelson Moura por aqui, começando mais um programa do Amado Batista. A primeiríssima de hoje é essa aqui, ó. Disparado pelo mundo.

0: Legal demais! Vamos dando continuidade ao nosso programa, Amado Batista. Tá na hora de chamar o nosso primeiro ouvinte participante.
1: Bom dia, meu amigo Edelson Moura.
0: Bom dia.
1: Seu ouvinte número um, Franquito Ribeiro.
0: Ô, rapaz.
1: Pacabal, Maranhão.
0: Que beleza.
1: Sempre escuto aqui pela rádio, que... 93 FM.
0: Que bacana. Alô, Bacabal.
1: Aqui na cidade de Bacabal. Sou seu ouvinte desde o tempo do programa. Eu de cá, você de lá, você vai.
0: Nossa senhora.
1: Muito legal. Eu gostaria de ouvir.
0: Sim.
1: Amado Batista, Borboleta Azul.
0: Certo, meu amigo.
1: Um abraço, seu amigo Franquito Ribeiro. Que Deus lhe abençoe, tudo de bom pra você.
0: Outro abraço pra você. Não queira saber da minha satisfação, Franquito. Receber sua mensagem diretamente de Bacabal, no Maranhão. Vamos ouvir pra ele, tocar pra ele, aliás. Borboleta Azul.

0: Mundo Velho Bom. É o Edelson Moura no ar para todo o Brasil com o programa do Amado Batista. Vou transmitir aqui o nosso WhatsApp rapidinho para vocês. 61 999 369557. 61 999 369557. Manda mensagem aí para o Edelson Moura, gente. Vai mandando.
1: Boa noite, Edelson Moura.
0: Boa noite.
1: Sou a Nédia de Eritava. Tô aqui ouvindo o seu programa. Sim. As músicas do Amado Batista. Muito linda. Agradeço que você passou outro dia meu áudio.
0: Certo.
1: Fiquei feliz. Obrigado.
0: De nada.
1: E desejo muita paz, saúde e felicidade para você e toda a sua família.
0: Igualmente.
1: E peço também uma música, Borboleta Azul.
0: Certo.
1: Oferecer para toda a minha família e para você também.
0: Minha amiga, Eu acabei de tocar Borboleta Azul, né, há pouco instante atrás. Eu não repito música no mesmo programa, né? Não repito. Mas eu vou mandar para você aqui como antigamente, tá ok? Vamos ouvir.

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3: Não. 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

ou dificuldades, como acalmar o coração, aumentar a fé e a esperança. Olhe para dentro de si, para a vida, e se preciso, faça uma cirurgia na mente. Saia bem de uma cirurgia mental. Faça esvaírem-se os pensamentos negativos e infelizes e só pense no que constrói, no que dá paz, no que alegra e encaminha para Deus. O resultado da operação mental é tudo ver com perfeita clareza. Esta é a nossa mensagem de hoje. Vamos agora trazer mais uma música do Amado Batista, né, gente? Como é que é aquela lá, o Charles Help, do Genivaldo? Não é boa ela? Hã? Como é que é o nome dela? Paixão do Genivaldo. Toca aí, Franco Russo.

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3: 7:56.
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0: Muito bom dia, 8h04. Tô chegando aqui na liderança absoluta que você conhece, em 98,7, a FM que toca no coração do povo. Satisfação imensa ter você comigo, hein? Hoje é terça-feira, dia 9 de junho de 2026. A música boa, a informação precisa, o entretenimento, só aqui no programa Supermanhã. Então vamos lá então, até às 10h30 da manhã, a música boa rolando pra você. Às 10h30 tem o Jornal da 98, com o seu jornalismo campeão líder na notícia e na informação. Às 11 horas, o programa Temas Nordestinos, com o poeta Geraldo Pereira. Então vamos prosseguindo aqui na melhor sintonia. Rádio que toca as melhores. A partir de agora você interage no 991-48-4215. Você pode pedir sua música também no zap 991-58-4337. Bom dia para você que tá em casa, tá no trabalho, tá no comércio. Bom dia amiga dona de casa. Sejam todos bem-vindos, você internauta, se plugando, acessando radiopedrofm.com.br ou através dos aplicativos, né? A gente agradece aí a sua audiência.
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2: Todo mundo já sofreu de amor um dia. E se ainda não sofreu, vai passar por isso mais cedo ou mais tarde. Infelizmente a vida é assim. Um norte-americano chamado Carter estava apaixonado pela filha de um homem rico. Se conheciam há tempos, paqueravam, namoraram um tempo, passeavam juntos. Certo dia, Carter resolveu surpreendê-la com o pedido de casamento. No entanto, a garota o rejeitou e a resposta que teve não era bem a que esperava. Ela disse não e explicou o motivo. Carter, você é um rapaz pobre, sem ambições. Então eu acho melhor a gente terminar o nosso relacionamento, pois eu desejo encontrar um cara, uma pessoa que possa me oferecer um futuro melhor, Carter. Veja bem, o que você ganha em um mês é o que eu gasto por dia. Eu vou ser bem sincera para você. Como você espera que eu case com alguém como você, Carter? Cai na real. E proponha casamento a uma garota do seu nível, não a mim. Carter, eu adoro você como amigo, maravilhoso que é, mas casar não, não dá. A rejeição e o descaso doeram muito naquele rapaz. Mas mesmo assim, ele nunca conseguiu tirá-la do seu coração. Arrasado, muito arrasado, Carter decidiu se afastar para colocar a cabeça em ordem. Cerca de 10 anos depois, daquele fora, eles acabaram se encontrando num shopping center. Ela imediatamente o reconhece e começam a conversar. Ela diz que acabou se casando com um homem muito bem sucedido. Carter, sabe quanto que ele ganha por mês? Eu vou te contar só para você, viu? Quase 20 mil dólares. Pois é, quase 20 mil dólares por mês. Você nunca seria capaz de algo assim, né, Carter? Carter, ouvindo essas palavras duras e frias naquela moça, daquela que foi a mulher dos seus sonhos, conteve suas lágrimas e não disse nada. Poucos minutos depois, o marido dela se aproxima e no qual bate os olhos em Carter e diz: opa, mas o senhor por aqui? E pelo jeito já conheceu a minha esposa? E virando-se para ela, disse: amor, esse é o meu chefe de quem eu tanto falo para você. Ele é o dono da empresa aqui a qual a gente trabalha. E pensa num cara super especial. A mulher ficou tão espantada com aquela história que não conseguiu dizer uma palavra só. Ficou muda. E depois de passar aquele choque, perguntou ao seu marido: Mas ele é o seu chefe? Sim, amor. Eu já contei a história dele para você. Ele vem de uma família muito simples. Nos contou que, quando era jovem, pediu uma moça em casamento. E ela negou apenas porque ele era pobre. Acredita em uma coisa dessas, amor? Por causa disso, ele se dedicou ao trabalho mais e mais. Por ser esforçado e inteligente, ele conseguiu alcançar o sucesso. Ah, amor, eu só queria ver a cara daquela mulher ao saber que deu um fora em um dos homens mais milionários deste país. E ela, ainda atordoada, só conseguiu sussurrar ao seu marido e disse: é, eu também queria, querido. A moral da história: não subestime pessoas humildes, pois o Criador delas é especialista em fazer surpresas. Cuide com os seus julgamentos. Nunca devemos julgar as pessoas pelo que elas têm ou pelo que elas não têm. Gente avarenta sempre acaba tendo uma vida infeliz e com um vazio imenso na alma. Com o dinheiro você pode comprar uma casa, uma mansão, né? Mas não um lar. Você pode comprar uma cama, mas não o sono. Você pode comprar muitos e muitos livros, mas não a sabedoria. Você pode comprar o remédio na farmácia, mas não a saúde, não. Então, cuide com seus julgamentos. Lute sim para conquistar o conforto e a segurança para sua família, para aqueles que você ama, mas não deixe que o dinheiro mude seu senso de valor, ou seja, o parâmetro para julgar ou definir alguém. E se você for casar por interesse, que seja por interesse de acordar todos os dias no lado de alguém que ama de verdade.

Bom dia, meu amigo J.L. Silva. Ô, meu querido, aqui tá bom, graças a Deus tá bom. Só tá um frio daquilo de arrupiar mesmo. E o demais tá tudo bem. Gostaria que você tocasse a música aí. O sino da catedral, né? Ou é da matriz, sei lá. Eu esqueci já o trio Parada Dura para oferecer a toda essa gente daí da pedra. Eu não vou falar o pessoal, não, que toma tempo demais.

0: aí pra gente da liderança absoluta que você conhece. A música boa, a música que você gosta. Trio Parada Dura. Valeu um toque aí pra Zezito em Montes Claros, em Minas Gerais. Tá ouvindo a nossa programação. Muito obrigado pela audiência e companhia nesta manhã super musical, manhã de terça-feira. Bom dia, Zezito.
1: Oi, bom dia!
0: Bom dia, bom dia. Uma ótima terça-feira para você que se liga e sintoniza aqui os 98.7. Primeiro lugar no coração do povo. 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
1: Oi, bom dia!
0: 8h21.
2: Que o clima entre Gustavo Mioto e Ana Castela ainda está longe de ser amigável, meus amores. O cantor sertanejo foi flagrado evitando uma foto ao lado da ex-namorada, deixando os fãs em polvorosa e alimentando ainda mais os rumores de que a relação pós-término não é das melhores. A cena, que rapidamente viralizou nas redes sociais, mostra a tensão no ar entre os dois artistas. Será que ainda existe alguma mágoa ou é apenas uma questão de manter a distância profissional? O certo é que o público não perde um detalhe e já está de olho nos próximos capítulos dessa novela da vida real.

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0: bom demais ter a sua companhia de volta aqui no programa Super Manhã, uma manhã maravilhosa pra você, manhã extraordinária, manhã sensacional, amanhã tá pra lá de musical. Vai interagindo aí no 991-484215. Tem também o WhatsApp à sua disposição. Então vá participando.
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0: Bom dia, Aldo, mande Aldo.
1: Bom dia, JL, aqui é o Rocinho da Veneza. Gostaria de ouvir a música do Luiz Gonzaga, Quando Eu Sonhei Que Estava em Moscou, para oferecer à minha família, a torcida raiz, a minha princesa d'água. Bom dia.

Pois é, sou eu mesmo. Fazendo aquela companhia maravilhosa. Tá chegando pra gente Marcelo Teodoro. Essa música vai para o nosso amigo Vaca Véia no sítio Bica de Baixo. Alô, Vaca Véia, bom dia. Vamos ouvir aí Marcelo Teodoro. Agora 8h37.

0: Tá aí pra gente aqui na Sintonia Certa do Sucesso, Luiz Gonzaga, Pagode Russo, um toque musical pra Rosenilda aí do Sítio Veneza. Uma excelente manhã pra você, Rosenilda, muito obrigado pela companhia. Vamos então para o intervalo rapidão, depois do Blake, tem a tua música preferida, o teu som predileto, aqui nos 98. 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Vitamel Master. 8h44.
1: Neymar passou por novos exames e a Confederação Brasileira de Futebol informou que o atacante apresentou uma boa evolução na recuperação da lesão na panturrilha direita. O camisa 10 segue em tratamento com a equipe médica da Seleção Brasileira nos Estados Unidos e continua sendo acompanhado de perto antes da estreia do Brasil na Copa do Mundo. Apesar da melhora apontada pelos exames, a CBF ainda não confirmou quando Neymar estará liberado para voltar aos treinos com bola ou entrar em campo. O jogador sofreu uma lesão de

0: grau 2 na panturrilha no fim de maio e ficou fora dos amistosos preparatórios. A expectativa da comissão técnica é contar com o atacante durante a fase de grupos do Mundial, mas sua presença na estreia segue cercada de cautela. Boletim da Copa!
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vai interagindo, participando aí, 991-58-4337 é o zap zap do sucesso. Você pede a sua música e a gente vai tocando. Quem ligou pra cá foi o nosso amigo Vaca Véia, lá do Sítio Bica de Baixo, tá ligado aqui na gente, obrigado pela companhia. Nossa amiga Nilda também tá no Sítio Veneza, tá super ligada. Ela diz, bom dia, quero ouvir a música do Léo Magalhães, ofereço para o Círio Janaína, Jéssica, também para o Jefferson, para as netas Maria Júlia, Geisa, Nicole e também para o esposo Genivaldo e os pais Taé e Lindalva. Também tá mandando um toque super musical para o irmão dela, o Teco, né? E todos que estão ouvindo a rádio, para todos os ouvintes, muito obrigado, Anilda, pela companhia. Bom dia! Uma excelente manhã para você!

0: sou eu mesmo. Chegando a música do nosso amigo Vaca Véia no, lá no sítio Bica de Baixo. E logo depois tem Léo Magalhães. Agora 8h55.
1: Um abraço a Luizinho Lino, Isaac Maranhão, os compositores dessa música. Vamos nessa? Simbora, Marquinhos!

0: bom dia, José Adlira, aqui é Nego da Fenda Caldeirão. Gostaria, se der tempo aí, você botasse um louvor do Mar Novo de Regina Neves para oferecer a todos vocês da rádio, a todos meus irmãos e irmãs de Fazenda Caldeirão, Riacho do Pau, Fechel, Pedro, Posto Boi, Alegre, Venturosa, Arco Verde, aí no Alto da Boa Vista, Veneza, e qualquer localidade onde essa rádio maravilhosa alcançar. Ofereço para todos e todas. E desejo aqui uma terça-feira abençoada, com muita saúde e paz e disposição para todos.
1: Oi, bom dia!
2: Obrigado, Senhor, pela minha família.

Pois é, tá aí pra gente, a minha família, Regis Danese, aqui nos 98,7, sintonia do seu coração, tá todo mundo ligado aqui na melhor. Um toque pra Nega da Fazenda Caldeirão, alô Nega, bom dia. Ainda tivemos a música do Léo Magalhães pra Anilda do Sítio Veneza, lá no começo é do Imaraial pra Vaca Vé no Sítio Bica de Baixo, tá sempre ouvindo aí a gente agradece a companhia.

0: Muito bem, olha a hora, 9:10.
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0: Vamos com as nossas notícias aqui no Giro de Informação, Giro de Notícias. E o terremoto de magnitude 7,8 que atingiu o sul das Filipinas já deixaram 32 pessoas mortas até amanhã de ontem, né? Não temos informações atualizadas até o momento. Daqui a pouquinho a gente dá uma procurada para a gente encontrar aí a atualização dessa informação, né? Até ontem, né, somaram 32 mortes aí no terremoto que atingiu aí o sul das Filipinas, né? O número de mortos em um forte terremoto, né, de magnitude 7,8 ao largo da ilha de Mindanao, no sul das Filipinas, que aconteceu ontem, subiu para 32, né, ontem, né, dezenas de pessoas ficaram feridas, informaram as autoridades da área de desastres, enquanto Manila intensifica as operações de busca e resgate. Informou o Jornalismo 98, jornalismo com credibilidade.

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1: Pois é, estou de volta aqui na Sintonia Certa do Sucesso. Amanhã linda, linda demais. Manhã de terça-feira. Muito prazer, eu sou o JL Silva, aqui te fazendo companhia nesta manhã de terça-feira. Amanhã promete com muito mais alegria, muita música, muita emoção musical aqui no seu Super Manhã.
2: Oi, bom dia!
1: Bom dia, bom dia. Tá chegando aí o zap zap do ouvinte. Vamos então pra sua participação musical aqui na melhor, na mais ouvida.
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1: Pode mandar seu áudio, fique à vontade. Bom dia, Cirlene.
2: A minha família pensa do senhor. Bom dia, JL Silva, bom dia.
1: Bom dia.
2: Passa aí uma música boa de forró pra gente dançar.
1: Certo.
2: Pra gente dançar por aqui, ó. Eu quero oferecer a turma, sabe de onde? Da Quitanda de Marisa, porque eu tô indo pra lá agora e vou dançar um forró agarradinha com o Cleide. Quando o mês de junho chegar...
1: Tá certo.
2: Eu vou me exaltar. Eu vou brincar de roda, eu vou forrorear. Bom dia.
1: Valeu, Cirlene Siqueira. Bom dia.
3: Oi, bom dia.
1: Pois é, todo mundo ligado aqui da nossa frequência. A Márcia também tá por aqui. Bom dia, Márcia.
4: Bom dia, Josinaldo Lira. Aqui quem fala é Márcia. Eu falo do sítio Riacho do Pau. Gostaria de ouvir uma música com Roberta Miranda, Indiferenças, para oferecer a toda a minha família na aldeia dos Chucuruis, Kika, Peba, Coca, Tia Guida, Tia Xavier, Miguelo, na aldeia dos Funiô, em Águas Bela, Shirley, Sheila, Cida, Socorro, Dileuza, Zé Maria, Ticis, Tijuão, Timané, Ticis, Tibodogo, toda minha família em Lagoa do Curral, Floresta, Riacho do Navio. E a você, que é um grande locutor, muito obrigado, bom dia.
1: Muito obrigado, Márcia, bom dia, uma excelente manhã para você.
3: Oi, bom dia!
1: Bom dia, bom dia. Nosso amigo Jefferson na Praça Barão do Rio Branco, Alagoinha, muito obrigado pela companhia. A gente agradece a preferência. Deixa eu mandar também aqui um bom dia para Maria Honório, Silene, Ailda, nosso amigo Zé Regino e toda a família aí no Sítio Fundão, município de Buíque.

0: Tá aí pra gente, Roberta Miranda, música Marcas, linda demais, hein? Valeu pra Márcia aí no Riacho do Pão, ligada aqui na gente. Muito obrigado, Márcia, pela sua companhia. Não encontrei sua música não, viu, minha querida? Toquei essa daí pra você. Olha, tivemos ainda por aqui a música do Canário do Reino, um toque musical pra Sirlene Siqueira, tá ligada aí na gente, aí na quitanda de Dona Marisa, né? Um abraço pra você, muito obrigado pela companhia. Um abraço pra vocês aí na quitanda de Marisa. Bom dia!
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3: O cantor Belo mostrou que tem bom humor de sobra ao brincar com as críticas que recebeu após sua performance do hino nacional, ao lado da majestosa Alcione. A dupla, que viralizou nas redes sociais, gerou muitos comentários e Belo decidiu levar tudo na esportiva. Com a leveza de sempre, o pagodeiro fez piada com a situação, provando que não se abala com os haters. Afinal, cantar ao lado da Marrom já é um privilégio e o que importa é a música e a alegria que eles levam ao público.
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0: 9:31.
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4: Supermanhã continua para você aqui nos 98,7. Obrigado pela sua companhia. Você em casa, no trabalho, no comércio, você internauta navegando, se plugando através da internet. Eu agradeço a audiência. Toda hora. 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

0: Tá, então esse aí é o Zap Zap aqui do Super Manhã para sua participação.
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0: Vamos para as participações musicais. Olá, bom dia.
2: Bom dia, bom dia, JL Silva. Aqui é Rosivaldo da Fazenda Caldeirão. Gostaria de ouvir uma música com Amado Batista para oferecer a Matheus aqui na Fazenda Caldeirão, a Nega de Toca aqui na Fazenda Caldeirão, a Nanda aqui na Fazenda Caldeirão, a Laia aqui da Fazenda Caldeirão, a Isaquiel lá na Bica, a Clarinha de Quino na Fazenda Tira Couro, a Roberto de Beijaí no Urubu, a Vovó Maroca no Posto do Boi, a Luz de Paulino lá no Cumbre, a Brugueiro da Recife, as minhas irmãs na Pedra, e a toda a galera que está escutando essa rádio. Valeu, JL Silva.
0: Valeu, esse é o Rosivaldo aí da Fazenda Caldeirão, sempre aí nos acompanhando, muito obrigado pela companhia. Ademir também está ligado aqui na gente lá no sítio Bica de Baixo. Bom dia.
3: Bom dia, JL, aqui é Ademir do sítio Bica de Baixo. Gostaria de ouvir uma música de Amado Batista, Rico de Amor. Gostaria de oferecer a meu amigo Né, a Carliene, minha esposa, Dona Cida, seu Ademar, Dona Luzia da Lagoa do Meio, Dona Daílda daqui da rua R. Siqueira e a todos vocês da rádio. Bom dia.
0: Valeu, muito obrigado pela companhia. Zezinha, lá de Venturosa, bom dia.
4: Bom dia, JL. Bota pra mim Alma Vazia. Ofereço pra todos meus filhos, meus netos e a você e toda a sua família e todos meus amigos e amigas aqui de Venturosa. É Zezinha da rua José Moraes Oliveira de Venturosa. Tchau, tenha um bom dia.
0: Muito obrigado aí pela sua companhia, minha querida.

Pra gente, o som do Pablo, quem ama não machuca. Essa valeu pra Zenilda, aqui da rua Júlio Tenório. Tá ligado aqui na programação musical da 98. Excelente manhã pra você. Você internauta se plugando através da internet, acessando o nosso endereço eletrônico, se plugando. Que bom, hein? Que maravilha. Muito obrigado aí a sua audiência, a preferência aqui nos 98.7. 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
1: Oi, bom dia!
0: Bom dia, 9 horas mais 54 minutos, daqui a pouquinho às 10h30 tem o Jornal da 98. Tá chegando agora o Boletim da Copa.
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3: Marrocos e Noruega empataram por 1-1 neste domingo, em amistoso preparatório para a Copa do Mundo. Os marroquinos saíram na frente logo aos 7 minutos, com um belo gol de Brahim Dias, mas viram os noruegueses crescerem na partida e buscarem a igualdade na reta final do segundo tempo. O empate da Noruega veio aos 30 minutos da etapa final. O capitão Martin Ødegaard aproveitou uma boa jogada de Oscar Bobby e finalizou com categoria para deixar tudo igual. A equipe europeia ainda pressionou em busca da virada e quase marcou o segundo com Christian Thorstvedt, que cabeceou para fora por muito pouco. Apesar do resultado, a partida também trouxe preocupação para Marrocos. O atacante Abdi deixou o campo lesionado ainda no primeiro tempo, após um choque com um companheiro de equipe. A seleção africana estreia na Copa do Mundo no dia 13 de junho contra o Brasil e agora aguarda exames para saber a gravidade do problema.

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0: pra galera e cachaça pro povo, vá.
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0: 10:16. 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
1: 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A Jordânia sofreu uma baixa importante às vésperas da Copa do Mundo. O atacante Ibrahim Sabra, de apenas 20 anos, foi cortado da seleção após sofrer uma grave lesão nos ligamentos do tornozelo esquerdo durante um treinamento. A Federação Jordaniana confirmou que o jogador precisará passar por tratamento e reabilitação, o que inviabiliza sua participação no Mundial. Considerado uma das promessas do futebol do país, Sabra soma participações pela seleção principal e era visto como uma opção ofensiva para a estreia histórica da Jordânia em Copas do Mundo. A equipe está no Grupo J, ao lado da atual campeã Argentina, além de Áustria e Argélia. O duelo contra os argentinos está marcado para a última rodada da fase de grupos.

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Pois é, programa Super Manhã, alegria no ar pra você, a música boa. Vamos então tocar a última de hoje. Deixa eu mandar aqui um alô aqui pra Lourdes Paulino, aí no Sítio Cumbre, toda a família. Muito obrigado pela audiência. Uma excelente terça-feira. Daqui a pouquinho o Jornal da 98.

0: Grita aí pra gente, Lila, Rainha da Seresta, Sonhei com Você. Muito bem, minha gente, termina o jornal, termina o programa Supermanhã de hoje. Obrigado pela companhia. Amanhã a gente retorna no Supermanhã a partir das 8 da manhã. Vem aí o Jornal da 98 e continuo com você até às 11 horas.
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0: Hora certa, não se perca, olha a hora, agora 10 horas mais 41 minutos, fique ligado, na sequência muitas informações, muitas notícias para você ficar bem informado.
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1: Olá, ouvintes. O que não falta em nossa vida é pessoas querendo dar opiniões. Tem gente que se mete em tudo quanto é área, quer dar opinião na sua vida pessoal, quer dar opinião na sua vida em relação ao seu trabalho, enfim, em tantas outras coisas. Sempre tem gente querendo dar suas opiniões. Quer um conselho, querido? Nunca ouça opiniões, ouça conselhos. Não há um versículo sequer na Bíblia dizendo para você ouvir opiniões. Porém, em Provérbios, no livro de Provérbios, capítulo 11, versículo 14, está escrito que, não havendo sábios conselhos, o povo cai. Mas na multidão dos conselhos há segurança. Ouça conselhos, eles geralmente são dados por pessoas que te amam de verdade, que querem o seu bem e não apenas se meter na sua vida. Um grande abraço para você, Deus abençoe e tenha um excelente dia.
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2: Mais de 32 mil desalojados após grande terremoto nas Filipinas. Equipes de resgate continuam hoje as buscas em edifícios destruídos no sul das Filipinas após um terremoto magnitude 7,8 que atingiu a região no dia anterior. O abalo causou ao menos 37 mortes, quase 500 feridos e deixou mais de 32 pessoas sem moradia. Hoje é terça-feira, 9 de junho de 2026. O Jornal da 98 está começando.
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2: Mega Sena sorteia prêmio estimado em 3,5 milhões nesta terça-feira de hoje. As apostas podem ser feitas até às 8 horas da noite, horário de Brasília. O prêmio da faixa principal está estimado em 3,5 milhões. As apostas, né, poderão ser feitas até às 8 horas, horário de Brasília, da noite de hoje, né? O sorteio será transmitido ao vivo pelo canal da Caixa no YouTube e no Facebook das loterias da Caixa. Vazamento da adutora do Agreste afeta abastecimento de água em Caruaru e outras 8 cidades. Um vazamento identificado pela Companhia Pernambucana de Saneamento Compesa na adutora do Agreste na tarde de ontem afetou o abastecimento de água em municípios do Agreste de Pernambuco. O problema ocorreu em um trecho próximo ao município de Sanharó e impactou total ou parcialmente o fornecimento em cidades da região.
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2: Terça-feira, na Pedra de Sol, com algumas nuvens, pode chover rápido durante o dia e a noite, com mínima de 19, máxima de 26 graus. São as informações do portal Clima Tempo.
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2: 10h50 agora, 10 horas mais 50 minutos pelo horário de Brasília. Abertura da Copa 2026 terá eventos simultâneos em 3 países. A competição terá o maior número de seleções histórica. Pedro, o repórter Pedro Peduzzi, tem mais informações pra gente.
4: A abertura da Copa 2026 terá eventos simultâneos em 3 países. Competição terá o maior número de seleções da história. A Copa do Mundo de 2026 será o pontapé inicial para um novo padrão a ser adotado na competição que ocorre a cada 4 anos. É o que promete a FIFA, entidade máxima do esporte mais popular do planeta. Além de ser considerada a Copa mais inclusiva da história, com a participação de 48 seleções nacionais, há outras curiosidades envolvendo a atual edição. Por exemplo, o jogo de abertura repetirá o confronto entre México e África do Sul, o mesmo que iniciou a Copa de 2010. É a primeira vez que isso acontece desde que a competição passou a ter formato com uma partida inaugural, em vez de vários jogos simultâneos. Outra curiosidade é que o Estádio Azteca será o primeiro da história a sediar três aberturas de Copa do Mundo, 1970, 1986 e 2026. A edição também inaugura outro marco, será disputada simultaneamente em três países, México, Estados Unidos e Canadá, ampliando a dimensão territorial do torneio e a participação direta das torcidas em diferentes regiões. Cerimônia de abertura: a FIFA organizou um evento inédito de contagem regressiva com shows simultâneos em três cidades, Cidade do México, Toronto e Los Angeles. Os chamados Countdown Concerts foram concebidos como uma experiência integrada entre os três países, com apresentações musicais em tempo sincronizado e transmissões cruzadas, reunindo artistas locais e internacionais no dia anterior ao início do torneio. A abertura oficial seguirá essa lógica ampliada. Pela primeira vez, haverá três cerimônias de abertura, uma em cada país sede, conectadas por um conceito comum que une futebol, música e identidade cultural. No México, que recebe o jogo inaugural, a apresentação destacará elementos tradicionais, com música, dança e referências à cultura local, incluindo manifestações artísticas como o papel picado, símbolo festivo do país, além de participação de talentos indígenas e expressões do folclore contemporâneo. Artistas: entre os artistas confirmados pela FIFA para a cerimônia no Estádio Azteca estão Shakira, Burna Boy, Alejandro Fernandes, Belinda, Danny Ocean, J Balvin, Lila Downs, Los Angeles Azules, Maná e Tila. Nos Estados Unidos, a cerimônia em Los Angeles terá apresentação de artistas como Katy Perry, Future, Anitta, Lisa, Rema e Tila, de acordo com a FIFA. No Canadá, os artistas destacados são Alanis Morissette, Alessia Cara, Eliana, Jesse Reyes, Michael Bublé, Nora Fateh, Sanjoy, Vegedrin e William Prince. Rodada de 32 com um número maior de seleções participantes, 48 em vez de 32, a Copa de 2026 se torna a mais inclusiva de todas as Copas do Mundo. Serão 104 partidas, o maior número da história, distribuídas em 12

0: Vamos então com o nosso plantão de polícia. Genro e sogra morrem em grave acidente na BR-232 em Pesqueira. Um grave acidente de trânsito resultou na morte de duas pessoas na noite do sábado no quilômetro 212 da BR-232 em Pesqueira, no Agreste. As vítimas foram identificadas como Diogo da Silva Ferreira, 19 anos, que conduzia uma motocicleta, e Edinalda Rodrigues Messias, de 32 anos, que estava na garupa. Eles eram genro e sogra e morreram ainda no local da colisão. De acordo com informações da Polícia Rodoviária Federal, o acidente ocorreu por volta das 10 horas e 25 minutos, quando a caminhonete colidiu na traseira da motocicleta em que as vítimas estavam. Operação Vortox prende dois homens suspeitos de roubar e torturar idoso em Sertânia. Na tarde de ontem, segunda-feira, 8 de junho de 2026, por volta das 16 horas, policiais civis da Delegacia de Sertânia, coordenados pelo delegado Jefferson Douglas, deflagraram a Operação Vortox. A ação conjunta realizada em parceria com a Polícia Militar de Pernambuco resultou no cumprimento de mandados de prisão preventiva e de busca e apreensão domiciliar em desfavor de dois indivíduos de 18 e 21 anos, expedidos pela primeira vara da comarca de Sertânia. Vamos agora com o nosso Boletim da Copa.
1: A seleção da Holanda sofreu uma baixa importante às vésperas da Copa do Mundo. O defensor Jurrien Timber, do Arsenal, foi cortado da lista final após não se recuperar a tempo de uma lesão na virilha. A federação holandesa informou que o jogador não apresentou evolução suficiente para disputar o torneio de forma segura do ponto de vista médico, encerrando assim suas chances de atuar no Mundial. A ausência de Timber representa um problema para o técnico Ronald Koeman, já que o atleta é uma peça versátil do sistema defensivo holandês. Para a vaga, a Holanda convocou o Lutscharel Geertruida. Além do prejuízo esportivo, o corte impede que Jurrien dispute a Copa ao lado de seu irmão gêmeo, Quinten Timber, que segue entre os convocados. A Holanda estreia no Mundial contra o Japão e ainda enfrentará Suécia e Tunísia na fase de grupos. Boletim da Copa!
0: Termina por aqui a edição de hoje do Jornal da 98 desta terça-feira, 9 de junho de 2026. Muito obrigado pela audiência, a companhia e a preferência. O Jornal da 98 volta amanhã, quarta-feira, logo após o Supermanhã, às 10h30. Na sequência, o programa Temas Nordestinos com o poeta Geraldo Pereira. 10h57.
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0: 10h58.
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2: Olá, meus amigos, bom dia. Estamos começando o nosso programa, o melhor da cantoria nordestina, a partir de agora até o meio-dia, com nossos bons poetas, várias modalidades, canções de primeira qualidade, só das boas é aqui no nosso programa, viu? A partir de agora. Bom dia a você que está aí na cidade, no sítio, fazendas e povoados. Um abraço a todos vocês, muito obrigado pela audiência. Hoje é 9, né, de junho de 2026. Vamos com mais um programa. Hoje, terça-feira, uma terça-feira bonita. E nós vamos mandar para você o melhor da cantoria nordestina. Bom dia, meu amigo Cícero Lima, aí nos acompanhando através do Facebook. Um abraço, meu amigo, em Chucuru aí, de Belo Jardim. Bom dia, meu amigo. Um abraço para você e toda a sua família. E vamos mandar para vocês aí o melhor da cultura nordestina. Vamos trazer aí a primeira dupla de hoje. É o Antônio Elidão Pedrosa e Antônio Torquato cantando no nosso programa. Vamos ouvir a dupla.

Jaidan Pedrosa e Antônio Luiz Torquato cantando no nosso programa. Dois poetas cearense das terras do Ceará, não é, Cícero Lima? Essa dupla é boa, né? É, com certeza. Ei, quero mandar daqui é um abraço a Margarida e Eduarda. Bom dia, Margarida, bom dia, Eduarda. Vocês aí curtindo o nosso programa, um abraço. Dona Neuza na rua Júlio Tenório, bom dia pra senhora e família. É, Dona Severina na rua da Compesa, bom dia. Bom dia, meu amigo Francisco Barro. É o Fran, é nosso amigo Fran, é conhecido por Fran, né? Aí na rua da Compesa, bom dia pra você e família. Meu amigo Gilvan aí na Casa do Som, o Lucas também, o Pedro e Dida, bom dia para vocês, um abraço. Na nossa amiga Nayara e sua mãe Eliene, ali no, isso também seu pai, né? Ali no bairro São José, curtindo nosso programa. Nayara, um abraço para você, viu? É, também o meu amigo Ramalho, aí no bairro São José, curtindo esse programa, bom dia. Luzia Faustina e sua mãe, Juscelene, bom dia para vocês, um abraço. É o meu amigo Ademir Paz e Dona Maria, um abraço para vocês e também um abraço para Ana Cristina e Didi, um abraço para vocês todos. Meu amigo Wilson Cariés, saía no sítio Mororó, sempre curtindo o nosso programa. Bom dia, meu amigo Wilson Cariés. Também o meu amigo Pedro Denise e o Josa e Nicinha, esses aí é no sítio Mandu. É seu Zé Regino, Dona Maria Noro, Ailda Erasmo e Alvina Rogério, Creiton, Kaique, Rian e Aline. É, bom dia para vocês todos aí no Sítio Fundão, no município de Buíque. É o meu amigo Afonso, bom dia Afonso, bom dia Silene, um abraço para vocês. Também o Givaldo e Suelaine, bom dia. Nildo do Casarão e família, um abraço para vocês todos aí no Sítio Fundão, no município de Buíque. Ali no Sítio Capoeira de Dentro, nós temos Jandira Camelô. Jandira, bom dia, um abraço para você e família, viu? Também o meu amigo, o Félix Vieira e o Soste Dona Leite do Bar, esses aí são no Sítio Barraca, no município de Buíque. Ivoneide Bezerra, bom dia Ivoneide Bezerra, e seu esposo Zé Maria, ali no Sítio Laje, curtindo esse programa. Um abraço para vocês aí, muito obrigado pela audiência. Também hoje vem por aqui o poeta Antônio Humberto, o Antônio Humberto, lá de Conceição, na Paraíba. Bom dia, meu poeta, aí nos acompanhando, sempre todos os dias, né? Às vezes eu não acompanho, viu, poeta? Porque eu não tô em casa, no seu horário, né? Às vezes tô fora, tô fazendo algumas coisas por fora e às vezes quando eu chego já tem passado, viu? Mas sempre quando eu tô em casa eu tô acompanhando aí o poeta Antônio Humberto, que começa faltando 20 minutos para as 3, viu? E quando é 3h50 que ele encerra a live dele, aí diretamente de Conceição para todo o Brasil. Um abraço, meu poeta. Por aqui é a nossa amiga Creide Gomes. Bom dia, Creide Gomes. Um abraço para você e toda a família. Um abraço à família Gomes aí, curtindo o nosso programa. Você que é uma família grande, né? Meu amigo Paulo Salles, vem chegando agora. Sua faixa já está no pronto. Paraíso Caboclo, viu, Josnado? Já está pronto, né? Paulo Salles foi quem pediu Paraíso Caboclo. Ele que mora na Paraíba também, né? Ele é ali de Monteiro, na Paraíba. Bom dia, Paulo Salles. Um abraço a você e toda a família, muito obrigado por sempre estar acompanhando o Geraldo Pereira e o programa Temas Nordestino pela Rádio Pedra FM 98.7, diretamente da cidade da Pedra, no Pernambuco, para todo o Brasil. Um abraço a vocês todos aí de todos os estados nos acompanhando nesse momento. Salve Miriam, bom dia, um abraço para você e família aí curtindo esse programa, um abraço. A nossa amiga Aparecida Tenório Alves, bom dia Aparecida, um abraço para você. E o Elinho e também o Zé, um abraço a vocês aí no centro da cidade, curtindo esse programa.
É o, deixa eu ver por aqui, Roberto e Tessia na Toque de Cheiro, bom dia, um abraço. É o Genesi Ferreiro, bom dia, Genesi Ferreiro, um abraço aí pra vocês todos aí, esse pessoal que curte esse programa, um abraço, muito obrigado pela audiência. E vamos trazer aí a canção é Paraíso Caboclo, a pedido do nosso amigo Paulo Salles, em Monteiro, na Paraíba. Vamos trazer aí o saudoso Sebastião Dias cantando Paraíso Caboclo, acho que é da autoria do mesmo, né? Então vamos ouvir o homem cantar, bota o poeta.

0: Muito bem, Paraíso Caboclo aí com o saudoso Sebastião Dias, a pedido do nosso amigo Paulo Salles em Monteiro, na Paraíba. Muito bem. Bom dia, meu poeta Antônio Elidão Pedrosa, aí em Itauá, no Ceará. Hoje ele foi quem fez a abertura, né, aqui do programa, cantando uma sextilha galopada com Antônio Torquato. Foi os dois Antônio quem fizeram a abertura desse programa hoje. Muito bem. Antônio Elidão, um abraço. E meu poeta, muito obrigado por estar nos acompanhando. A nossa querida amiga, a princesa deixa eu ver por aqui. De Farias Brito, no Ceará. Edilene Alencar. Bom dia, Edilene Alencar. Um abraço para você, minha amiga. Muito obrigado por estar aí acompanhando o Geraldo Pereira. Muito obrigado, poeta. Dizendo aí o Antônio Elidão Pedrosa. É assim, poeta. Aqui eu tenho que mostrar o trabalho dos colegas, né? Dos poetas que tem as gravações por aqui. Então, eu gosto de fazer questão de mostrar o trabalho de todos. Muito bem, um abraço, meu poeta. Por aqui, e ela chegou, né? Ela chegou para animar e tá animando mesmo. É Maria Medeiro. Bom dia, Maria Medeiro. Um abraço, minha querida amiga, aí em Gravatá. Ela quando chega para animar. O Antônio Berto, a gente diz assim, ó, o galo cantou na beira do meu curral, foi Maria Medeiro que chegou para animar. O que é que há? O que é que há? É Maria Medeiro quando chega para animar. E Antônio Humberto quando chega, ele é um curandeiro, né? É curandeiro. Ele agora está ensinando chá de capim santo para todo mundo. Viu, Maria Medeiro? O Antônio Humberto. Maria Medeiro veio com uma foto diferente, né? Mas tá bonita a foto, muito bonita, tá? Hoje a cor da foto dela é mais diferente, né? É minha esposa, né? A dona Maria Aparecida está também nos acompanhando em casa. Não deixo de falar nela. Tenho que falar, né? Muito bem. Agora não fala não, viu, Geraldo Pereira? Não fala não, né? Falei! Aqui a internet tá caindo, né? Aí a internet. Mas é aí, né? Aqui tá bom, viu, Maria Medeiro? Tá bom. Olha ela chegando aí, chegando ela, a princesa de Icó, no Ceará, nossa querida amiga Joana Nunes. Um abraço bem forte para você e todos os seus familiares aí em Icó, cidade cearense. Um abraço para você, minha amiga. Muito obrigado por estar nos acompanhando. Então aí vamos aí com a mulher que virou um bicho, né? Mulher que virou um bicho aí, quem mandou, ela aí mandou. Quem pediu, né? Quem pediu foi o Antônio Humberto. Então, Antônio Humberto, vamos ver. Quem é que vem cantando, Josinaldo, ela? Milton Ferreira. Então, vamos aí com o Milton Ferreira cantando A Mulher Que Virou Um Bicho. Ixi Maria. Lá vai, Antônio Humberto. Segura. Pega o bicho.
1: Escreveu o poeta azulão, canta Milton Ferreira, A Mulher Que Virou Bicho.

0: Comente aí o que, que você achou da mulher que virou bicho. Um abraço.
1: Eita, Danoso, agora Danoso tudo, né? A mulher virou bicho, não foi, Antônio Humberto? Ixi, Maria, e Antônio Humberto conhece ela, né? É do lado de Conceição, a mulher que virou bicho, né? É de Conceição, por isso que eles fizeram esses versos pra ela, né? É, mas pega a mulher, Antônio Humberto, segura, viu? Segura, é, cuidado que a mulher que virou bicho é valente, viu? É, Carlos Maurício, bom dia, um abraço para você, Carlos Maurício, aí nos acompanhando nesse momento, muito obrigado. A nossa querida amiga, a princesa de Boa Viagem no Ceará, a moça cearense é ela, Mari Barbosa, bom dia, um abraço, minha amiga, para você e toda a família. Edilene Alencar admirou-se, não foi, Edilene? Admirou-se aí com a mulher que virou bicho, é de Conceição, viu? É, não faz medo não, que eu moro no Pernambuco, né, e você mora no Ceará. É, a mulher que virou bicho é lá de Conceição, na Paraíba, na terra, é vizinha de Antônio Humberto, né, é vizinha dele, viu? É, meu amigo Dedé Vigia, ele é de Mogeiro, na Paraíba. Bom dia, meu paraibano, aí nos acompanhando, o Dedé Vigia, aí que ele sempre apresenta seu programa todas as noites, sua live aí, juntamente ao o poeta José Alfredo. Bom dia, um abraço para vocês todos aí, viu? Vamos trazer os apoios culturais do nosso programa. Daqui a pouco nós traz mais cantoria. A rádio do Dedé Vigia, ela é 87.9, é a rádio do Dedé Vigia em Mogeiro, na Paraíba. Dedé Vigia, um abraço, viu? Vamos trazer os apoios. Daqui a pouquinho tem mais cantoria para você.
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3: Hora certa.
4: 11:28.
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6: Muito bem, vamos para seguindo, dizendo que este programa também conta com o apoio do nosso amigo Ademir Paz, um fabricante de rede de pesca, ali na rua Israel Nery de Lima, no bairro São José. Ainda vamos para seguindo, né, mandando aqui um abraço meu amigo Pintor. Alô, Pintor, meu amigo Pintor aí curtindo esse programa, um abraço, muito obrigado, meu amigo. É, também é o meu amigo Uzinho e o José Valdinho e Regilene, é o meu amigo Isaías de Zé Patente, também nós temos aí o Paulista, eu esqueci o nome dele, viu, Isaías? Eu esqueci o nome dele, perdi até, o nome dele estava escrevido aqui, eu perdi, viu, não sei aonde, mas não sei se está no caderno, acho que deveria estar no caderno, né? O caderno, esqueci, tá lá dentro do carro, né? Mas amanhã eu procuro o nome dele, viu? Bom dia, meu amigo, o Gentil Oliveira, um abraço ao Gentil Oliveira nos acompanhando. Lucivanda Maria, bom dia, um abraço para você também, toda a sua família. Muito obrigado por estar nos acompanhando, Lucivanda Maria. O meu poeta Raimundo Vieira, em Catolé do Rocha, bom dia, um abraço, Raimundo Vieira. E mandar aqui um abraço ao meu amigo, o Zé Rinaldo, aí na Fazenda Recanto, curtindo esse programa, nunca mais ligou, né? Zé Rinaldo, bom dia, Zé Rinaldo, bom dia pra você e toda a família, viu? O Antônio, aí no sítio Pedra d'Água, bom dia. O Cícero de Sila, aí no sítio Pedra Preta, bom dia, um abraço pra vocês todos. Também, nós temos o meu amigo Zé Nilo, no sítio Ouro Branco, aí de Venturosa, bom dia, Zé Nilo. Bom dia, Lenira aí na cidade de Venturosa, um abraço para você e toda a família. Também o meu amigo o Zezinho Batu no sítio Rio dos Bois, bom dia, um abraço. E Lenilda também aí no sítio Rio dos Bois, um abraço para você e toda a família. O Geraldo Bezerra, bom dia Geraldo Bezerra no Campo Grande, Camilo, bom dia para vocês todos aí acompanhando o nosso programa. E também, deixa eu ver por aqui, nós temos o poeta Manuel Francisco em Brejo Velho, no Brejo Velho aí, nos acompanhando. Bom dia, Manuel Francisco, um abraço, meu poeta. Também é o José Neto, no povoado Gigante, no município de Saloá. Bom dia também, escuta com o rádio ligado, né? Um abraço para vocês todos aí, meus amigos, essa turma bacana. Bom dia, Maria José. A dona Maria José, a mãe da Lurian Bezerra, aí no sítio Zezé, também seu esposo, acho que é neto, né? Seu esposo, bom dia pra vocês, um abraço aí do sítio Zezé, essa turma bacana, essa turma boa. Deixa eu ver por aqui, tem mais gente, o pessoal ali da Fazenda Caldeirão, o João Pifeiro, bom dia, João Pifeiro. Vamos com mais cantoria, vamos trazer aí mais uma canção, aí a pedido de Lourdes Paulino. Ela pediu para ouvir a canção Partida Saudosa. Essa canção é de autoria do saudoso Manuel Pedro Cremente, mas quem vem cantando ela é o poeta Manuel Soares. E quem canta é outro Manuel, é o Manuel Soares. Vamos ouvir aí a canção Partida Saudosa, quero oferecer a todos vocês que estão nos acompanhando. Bom dia, Gilda, aí no bairro do Prateado. Essa canção vai para você e família, também vai para Zefinha, esposa do Rosa, no sítio Olho d'Água, para ela e família. A canção Partida Saudosa também vai para Neuza, aí no bairro do Prateado. O Guilherme, para o Tico, para a Maria, aí todos aí no bairro do Prateado. É o Tico Braço de Radiola, viu? Vai para o meu amigo Wilson Carié, no sítio Mororó, para o Pedro Diniz, no sítio Mandu, Josa Nicinha, também, vem por aqui, para o João Pifeiro, também na Fazenda Caldeirão, a canção é Partida Saudosa, para a família Anoro, Dona Maria Anoro, com toda a sua família, aí no sítio Fundão de Buíque, Nildo do Casarão, Silene, Afonso, Suelaine e seu esposo Givaldo, a canção é Partida Saudosa. Vamos ouvir aí com o poeta Manuel Soares. Maria Severina, bom dia, Maria Severina, aí nos acompanhando. Ela nunca mais tinha vindo, né? Apareceu hoje, Maria Severina, um abraço para você e toda a família. Muito obrigado por estar acompanhando a nossa live, viu? Um abraço, essa canção vai para todos vocês que estão acompanhando a nossa live, viu? Para todos. Vamos ouvir aí Manuel Soares cantando Partida Saudosa.

0: Muito bem, a canção Partida Saudosa aí com Manuel Soares, a canção de autoria do saudoso Manuel Peido Clemente. Bom dia, meu poeta Pereirinha Pereira, um abraço para você aí nos acompanhando. Muito obrigado, e o Pereirinha Pereira é um grande cancioneiro ele, né? Estamos procurando aqui uma canção aí, ver se tem alguma com você, viu, poeta Pereirinha, para nós tocar agora. Netinho Félix em São Paulo, bom dia, Netinho Félix, um abraço, meu poeta, aí nos acompanhando nesse momento. Muito obrigado. É o Raimundo Francisco, alô Raimundo Francisco, bom dia, um abraço ao Raimundo Francisco que está aí na nossa live. É, Maria Medeiros está deitada, né? Está dormindo. Graça Costa Silva, bom dia, Graça Costa, aí em Santa Cruz do Capibaribe, terra boa, é a terra da confecção, das confecções, né? Muita loja aí, muita roupa, é, e eu sei, só tem uma, né? Essa tem uma que Graça Costa não mandou nenhuma roupa pra mim, de presente, né? Durante o ano todo, mas ela vai mandar, ela disse que vai mandar, né? É, tá certo. Ô, Graça, um abraço pra você e toda a família, viu, minha amiga? Muito obrigado, viu? Minha amiga pesqueirense, é, terra boa, né? É, tem alguma aí com... Tem, então vamos ouvir aí uma canção aí com o Pereirinha Pereira, né? É, nunca tinha botado uma com ele, agora vamos cantar com ele, né? É, alô, minha amiga Doralice Francisco de Lima, bom dia, Doralice, um abraço pra você, minha amiga, e toda a família aí acompanhando o nosso programa. É o poeta Hélio Pinheiro, o boy da viola, bom dia, meu poeta, um abraço, acompanhando o Geraldo Pereira, só alegria, não é, boy? É, o boy da viola, é com ele, é só alegria. E o João Abraão, esse aí é outro grande cancioneiro. É, um abraço, viu, meu poeta? Ontem eu cheguei já no finzinho do programa dele, mas ainda curti um pouquinho aí do João Abraão. Eu me empaiei aqui na cidade, mas ainda peguei um pouco aí da live do João Abraão. Meu poeta João Abraão, um abraço, viu, meu poeta? Muito obrigado por estar nos acompanhando. E o Hélio Pinheiro tá pro I, né? Tá pro I, João Abraão tá pro Culá, o Antônio Humberto tá pro Li e eu tô pro Qui. É, muito bem. Graça Costa tá pro Li, né? Muito bem, Netinho Félix tá pro Cular. Ixi Maria, um abraço. Antônio Genesi Cordeiro, é o poeta Antônio Genesi, é irmão do poeta Chico de Assis. Um abraço aí, meu poeta. Ô poeta, já bateu o feijão? Eu vi aí seu feijão, sua roça muito boa, né? É, já bateu? É, então, guarde para comer o ano todo em feijão bem baratinho. Aí, que ele lucrou com vocês, graças a Deus. Né, Antônio Genesi? Um abraço, viu, meu poeta? Aí na região de Poção, que é a região de Poção, né? Não é de Pesqueira, não, né? É, um abraço, meu poeta, o Antônio Genesi. É, poeta bom, conheço há muitos anos o Antônio Genesi, conheço o Chico de Assis de muitos anos, desde quando eu comecei a mexer com viola, que eu já conhecia o Antônio Genesi, era jovem ele também, né? É, hoje nós já estamos com cabelo branco, não é Antônio Genesi, mas um grande poeta ele. Um abraço, viu, meu poeta? É, Mari Barbosa tá pro Li, né? Ela tá pro Li e eu tô pro Qui, né? É, e Antônio Genesi tá pro Culá. É, Hélio Pinheiro tá pro Li e nós estamos pro Qui, né? Muito bem. É, o Jornal, vamos ver quem tá na linha aí. Alô, Rádio Pé de FM, bom dia.
1: Bom dia, Geraldo, tudo bem, meu amigo?
0: Tudo bem, com quem falo?
1: Você fala com o Zé Reinaldo, do Chico.
0: Ô, Zé Reinaldo, aí há pouco instante falei em você, né? Não sei se você ouviu.
1: Tudo bom, meu Geraldo, eu queria ouvir aquela canção do Zé Viola.
0: Com o Zé Viola?
1: Eu despertei. Zé Viola, eu despertei. O nome da canção. Os poetas de José Viola.
0: José
1: Viola. A canção é Despertei.
0: É.
1: Sim, com José Viola.
0: É com José Viola. Depois tá bem, viu, Zé Reinaldo?
1: Daqui
0: José vai procurar aqui, aí nós vamos tocar a sua canção com o Zé Viola, viu? É, vamos aí com o Pereirinha cantando, enquanto tu vai procurando aí, né? O Pereirinha tá cantando, tu vai procurando aí. Então essa aí com o Pereirinha, a bonita canção cantada pelo nosso grande cancioneiro Pereirinha Pereira. Vamos ouvir o poeta.

0: Terinha Pereira, cabra macho da gota, cantando pra nós e cantando para o povo aí, mostrando o seu trabalho, o Pereirinha Pereira. Um abraço, meu poeta, parabéns, viu? Pela canção bem cantada, viu? Deixa eu ver por aqui, mandar um abraço aqui a Maria Josefa. Alô, Maria Josefa, um abraço pra você, minha amiga, muito obrigado por estar curtindo o programa Temas Nordestino. Vamos fazer os apoios culturais e depois dar um prazer a canção aí do Zé Rinaldo, que pediu com o Zé Viola. Vamos com os apoios.
1: Hora certa. 11:53.
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Muito bem, vamos prosseguir dizendo que esse programa ainda conta com o apoio do nosso amigo Adami Paz, é o fabricante de rede de pesca ali na rua Israel Nery de Lima, no bairro São José. Bom dia, é por aqui, Adonias, bom dia Adonias Viana, um abraço aí nos acompanhando nesse momento, muito obrigado. João Pessoa, bom dia João Pessoa, um abraço a João Pessoa, que também está nos acompanhando. José Rinaldo, a sua canção, nós vamos botar aí Paredes Estranhas, não vai nem dar para tocar toda, mas bota aí Paredes Estranhas para Zé Rinaldo, aí com o Zé Viola.

0: Muito bem. Ô Zé Rinaldo, não deu pra terminar essa canção, não. Só chamo essa, viu? Aí com o Zé Viola, mas amanhã você pode pedir outra. Amanhã é quarta-feira, ele não tá em casa, né? Tá na feira. Amanhã é dia da Feira Livre aqui da nossa cidade. É, Zé Rinaldo, um abraço, viu, meu amigo? É, e por hoje é só, né? Nós já estamos chegando ao final do nosso programa. Fica aqui um abraço deste amigo de vocês, Geraldo Pereira. Agradeço a todos vocês que estiveram nos ouvindo através da Rádio Pedra FM e também a galera do Facebook. Um abraço a todos vocês aí do Facebook e espero e contar com a presença de todos vocês amanhã de novamente. A partir das 11 horas, estamos juntos. Um abraço e até amanhã, se Deus quiser.
1: Hora certa.
2: 12:01.
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2: Oi, gente amiga. Alô, alô, meus ouvintes queridos de todo o Brasil. Estamos chegando, viu? E este aqui é o programa Amado Batista, o mais amado do Brasil. Eu, Charles Help, Franklin Russo, vamos levar até sua casa, vamos levar até você este programa maravilhoso que só toca as músicas do Amado Batista. E eu tô aqui é para isso, gente, para tocar esses grandes sucessos que vocês gostam de ouvir, e eu tenho certeza que o programa de hoje, com a ajuda de vocês que vão participar, que vão estar aqui com os áudios enviados para mim, nós vamos fazer um programa legal mesmo. A primeira de hoje, Não Quero Falar Com Ela.

0: Tem uma frase que diz:
1: você está ouvindo o programa Amado Batista, o mais amado do Brasil. Por aqui é Delson Moura, falando neste programa, apresentando este programa de rádio de maior audiência em todo o país. E eu agora vou começar a atender meus amigos. Alô, alô.
2: É Delson Moura, bom dia, boa tarde, boa noite. Aqui é Amadeus do povo Atrapiá.
1: Bom dia.
2: Pernambuco.
1: Boa tarde, boa noite, Amadeus.
2: Todos os dias assisto o seu programa pela Sim. Rádio Nossa Senhora Aparecida.
1: Sim, amigo.
2: E ó, eu quero que você toque aí, Amado Batista, Lagos de Mel.
1: Certo.
2: Ofereço para você, sua família, o controlista aí.
1: Obrigado.
2: Eu fiz aqui o povo do Atrapiá, Nhati, Aldenor Costa. Que é o diretor da rádio Nossa Senhora Aparecida.
1: Pois não.
2: E ofereça a Lenilda lá em Aracaju, seu terra natal.
1: Verdade.
2: E ofereça a todos que estão assistindo o programa. Beleza aí, Edelson?
1: Beleza. Já, viu? Beleza, muito obrigado. Coisa boa receber sua mensagem, Amadeus. Toda semana ele manda uma mensagem aqui para nós. É, são os meus sócios espalhados, né, por esse imenso Brasil, pessoas que já estão acostumadas comigo, já curtem o nosso programa, que tem aquela intimidade, né, com o nosso jeitão, o nosso locutor, o nosso jeito de locutar, né? O nosso locuteiro, né, a nossa locutação, enfim, essas coisas todas. Então vamos tocar para ele, Lábios de Mel.

0: Quero mandar aqui um abraço para os nossos amigos de Confresa, lá em Mato Grosso. Está nos ouvindo todos os dias, Charles Alencar, lá da cidade de Confresa. Ele mandou um áudio aqui para mim, deixa eu ouvir o áudio dele.
1: Bom dia, Deus seu amor. Aqui é Charles, da cidade de Confresa. Mando um abraço para todos aqui de Confresa.
0: Falou, Charles. Aqui está o meu abraço para todos vocês. Muito obrigado pela audiência. E essa próxima música do Amado Batista vai para todos aí. Mudança de estação.

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Não se aceite sem metas, sem aspirações, numa vida fria sem futuro. Não, não deixe amolecerem as suas qualidades, a força de vontade, o desejo de progredir, superar tudo e impor ao coração, à mente, ao seu espírito, um estado melhor, um bem-estar concreto, uma certeza e um caminho de vitórias. Dê os primeiros arrancos, inicie, ponha em marcha as ideias, os projetos saudáveis. Olhe para dentro de você e impulsione suas capacidades e inteligências. Goste da vida. A vida sábia e boa devolve-lhe em benefícios os esforços que você teve consigo mesmo. E esta aí é mais uma mensagem do nosso quadro Já Dizia o Véi Deitado. E vamos lá, minha gente, vamos continuando aqui, trazendo mais uma música legal do Amado Batista, Louco de Amor.

0: Marlene, você tá aí, minha amiga?
1: Oi, Adeus Moura, bom dia.
0: Bom dia.
1: Fala, é Marlene, Lagoa Seca, município de Aguara, Bahia.
0: Que legal.
1: Mando um alô aí pra todos, pessoal de Lagoa Seca.
0: Alô, Lagoa Seca.
1: Tá ali assistindo.
0: Sim.
1: Tá ali assistindo. Bom dia.
0: Bom dia, boa tarde, boa noite.
1: Passa aí, Amado Batista, carta sobre a mesa.
0: Claro.
1: Ofereço pra minha família e pra todo o pessoal de Lagoa Seca.
0: Alô, alô, Marlene, muito obrigado, minha amiga, muito obrigado, Lagoa Seca. Pela audiência aqui no Edelson Moura, a Bahia inteira escuta o nosso programa de ponta a ponta da Bahia. Então vamos tocar para ela a música que ela gosta, Carta Sobre a Mesa.

0: E aqui tem mais uma participação no programa do Amado Batista.
1: Olá, bom dia, Delson Moura. Eu sou o Herbert, aqui na cidade de Limas Campos.
0: Boa, amigo.
1: Maravilhoso programa, maravilhosas músicas.
0: Obrigado.
1: Programa Hora do Amado.
0: Muito
1: essa
0: bem.
1: Música.
0: É.
1: Do Amado.
0: Sim.
1: É. Quando o sol brilha na manhã, ok?
0: Ok, meu amigo.
1: Okay. Bom dia.
0: Bom dia. Quando o sol brilha na manhã, para o nosso amigo Herbert, lá de Lima Campos, no estado do, do Maranhão. Toque aí, Franklin Russo. Quando o sol brilha na manhã.

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Cadê aqui, Charles Help, o telefone da Rádio Estúdio Brasil, nosso WhatsApp? Você vem aqui, mexe nas minhas coisas, tira os papéis de perto de mim. Como assim, cara? Eu sou o quê? Displicente? Tá aqui? Ah, é? Achei, pronto. Só mesmo, viu? Displicente mesmo, tá certo, Charles Help. 61999369557. Fale com Edelson Moura nesse número, mandando a sua mensagem aqui pra nós. 61999369557. E aqui eu tenho um abraço pra mandar agora para Elinalda de Paraibano, no estado do Maranhão. Ela pede um alô pra ela. Estou sempre ligadinha no seu programa. Beleza, Elinalda Andrade Oliveira, lá de Paraibano, no estado do Maranhão. E eu vou oferecer uma música para ela merece. Quero você.

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1: Hoje estou aqui com meu amigo Antônio Edimar. É ele quem vai falar agora comigo.
2: Cadê o senhor? Aqui é o Edimar de Carnaval.
1: Ô, Antônio Edimar. Bom dia.
2: Eu queria que você tocasse uma música.
1: Sim, pode falar.
2: Pra mim, do Amado Batista.
1: Toque.
2: Chuva de Vento.
1: Chuva de Vento, ok, meu amigo.
2: Fique com Deus e um forte abraço.
1: Outro abraço pra você, meu amigo. Obrigado.
2: Obrigado.
1: Eu que agradeço a você, eu que agradeço. Chuva de Vento para Antônio Edimar. Coisa boa, toque aí, Franklin Russo.

0: Sou a dona Maria Emília, aqui de Teresina, Piauí.
1: Bom dia, dona Maria Emília.
0: Desse Moro, você é tudo e muito mais. Tá na cuca, tá bom demais. Tá na cuca, tá na melhor.
1: Ai, eu sei disso.
0: Desse Moro, manda um alô aqui Deus. Pra mim, meus filhos, meus netos. É. E meu aqui, manda aqui pra nós, um alô.
1: Mando.
0: Toca uma música bem romântica aí do Amado Batista.
1: Certo.
0: Você é aquela pessoa boa, delicada, pessoa idosa.
1: É.
0: É mais gostoso que esse novo de hoje.
1: É mesmo? O idoso.
0: Gente idosa é tudo e muito mais.
1: É mais gostoso do que o de hoje.
0: Eu não desprezo a pessoa idosa. Por isso que eu quero, Nelson Moura, que você olhe minha mensagem.
1: Certo.
0: Viu, Nelson Moura?
1: Uhum.
0: Você vai ver aí minha mensagem. O Charlie Depp vai mostrar minha mensagem pra você, viu?
1: Tá bom, dona Maria Emília. Eu falo pra vocês. Falou a voz da experiência, dona Maria Emília. Ela que tá dizendo que nós idosos somos gostosos e muito mais. dona Maria Emília, nós idosos somos gostosos, tá certo. Vamos cantar com o Amado Batista. Quero namorar.

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Tem aquela música, né, do Roberto Carlos, foi gravada pela Kátia. 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E agora, amado Batista, vamos cantar? Que saudade!

0: E agora, senhoras e senhores, vai falar a nossa querida ouvinte Analice. Diga lá, Ana.
1: Bom dia, Delson Moura.
0: Bom dia.
1: Bom dia, boa tarde. Bom dia,
0: boa tarde, boa noite.
1: Escuto os seus programas, só não escuto tudo que passa aqui, passa a tarde também, de uma hora.
0: Certo.
1: Porque nesse horário tem que voltar pro trabalho. Mas de manhã, que é Ligação Nacional. E à noite, que é Amado Batista.
0: Ah, muito bem. Legal.
1: E eu quero parabenizar, o programa está maravilhoso.
0: Obrigado.
1: Estou escutando pela Rádio de Floresta.
0: Sim.
1: 87.9. E eu quero que você coloque, quando você me ouvir, a música de Amado Batista.
0: Sim.
1: É, aquele canta, mas um rapaz que ele é de cadeira de rodas.
0: Sim.
1: É porque agora
0: sim.
1: No momento eu não estou lembrando.
0: Elias Wagner.
1: Para mim. E ofereço a seu manezinho, o senhor do caldo de cana. Para minha família, minha filha, que é Ana Clara, Ana Cristina, Ana Carolina e Evelyn, meu esposo Emanuel. E para meu tio, o meu tio que mora lá em Floresta, para Tigonha.
0: Tá certo, minha amiga, tá certo.
1: E aqui quem fala é Analice, porque eu esqueci de falar meu nome.
0: Pois não.
1: É Analice aqui da Fazenda Taboado.
0: Certo.
1: Muito obrigado.
0: De nada, Analice. Obrigado a você pela participação, pelo seu áudio, né? Que coisa boa é ter você aqui com a gente. Então vamos nós, minha gente, atendendo aí o pedido musical da Analice, é obrigação deste radialista atender esta ouvinte tão preciosa e tão querida. Sou igualzinho a você.

direto de Sergipe para o mundo, Edelson Moura vai cantar para vocês agora. É a hora, chegou, né, gente? A nossa hora do quebra-galho. É o momento que o Edelson Moura escolhe aqui uma música e nós colocamos para tocar para vocês. Claro que nós temos aqui várias músicas e eu vou escolher uma assim que há algum tempo eu não tenho tocado aqui para vocês. Combinado? Vamos conferir a música de hoje? Vocês gostam de música mais romântica ou música mais avexadinha? É, mais avexadinha? Então ouça O Amor é um Bichinho.

0: Meus amigos, muito obrigado, viu, pela audiência no programa de hoje. Sou muito grato a todos vocês, sou muito grato a Deus por tudo, né, que acontece. Tudo que acontece de bom na nossa vida. E quando acontece alguma coisa desagradável, vem para que a gente possa aprender, né? E corrigir. Tchau, tchau, obrigado e até amanhã, Brasil.
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1: Minha gente, bom dia, boa tarde, boa noite, chegando agora no seu rádio, o programa Ligação Nacional, é o programa que toca tudo, é o programa que atende todo mundo, não é? Você que está me ouvindo, já pode ir preparando aí o seu WhatsApp, anote o celular do Edelson Moura aqui, ó, 61 99936 9557, 61 99936 9557. Guarde aí esse número para participar do programa, mandar a sua mensagem, fazer o seu pedido musical, enfim, para falar com a gente, com o Edelson Moura, com o Charles Help, com todos nós aqui que fazemos este programa. No ar, mais um Ligação Nacional para você.

0: mensagem do dia.
1: Por que deixar para trás os pensamentos de ânimo? Mesmo que você enfrente etapas difíceis e os objetivos pareçam impossíveis, firme os pés e não abandone as esperanças, a fé. Você é competente. Não ponha em segundo lugar o seu poder de ação, a valentia do seu coração. Em qualquer situação, confie na sua força interior. Acredite que as dificuldades têm brechas, fendas, e nelas coloque as cunhas, os apoios do seu ânimo. E bata com força, até que mostrem as vitórias. As dificuldades cedem terreno ante a força do ânimo.

0: Galera, eu tô na dúvida se eu já coloquei esse áudio aqui do João Leite no ar. Se eu coloquei, eu peço perdão, vou colocar de novo, porque eu não me lembro de ter colocado o áudio dele. E o nosso querido Charles Help deixou aqui, só esse aí não foi ainda. Eu falei, rapaz, eu tenho a impressão que eu já coloquei no ar, mas eu tenho dúvida. E ele também está com dúvida, então vamos colocar o João.
1: Boa tarde, meu grande amigo Edelson Moura. Rapaz, ontem eu falei errado sobre o horário que é nós. Que eu assisto o seu programa aqui na Cinderlândia.
0: Sim.
1: Não é o Saúde com Beleza, não, rapaz. Você é o Ligação Nacional.
0: Certo.
1: A gente começa a ouvir às 4 horas da tarde que começa.
0: Ah.
1: A Ligação Nacional com Edelson Moura.
0: Certo.
1: Aí às 3 horas começa também aquele programa Saúde com Beleza com essa mulher aí, Josimar. Tá entendendo?
0: Tô entendendo.
1: Você aqui começa. É. Ela começa às 3 horas.
0: É.
1: Saúde com Beleza.
0: Sim.
1: E meu patrão, meu amigo Edelson Moura, começa às 4 horas. A Ligação Nacional.
0: Muito bem.
1: Tudo de bom, meu amigo. Um abraço.
0: Outro abraço, João. Bom, de qualquer jeito, a informação do João foi muito importante para nós, porque nós estamos aqui catalogando os horários dos nossos programas pelas emissoras. Os nossos colegas radialistas estão mandando aqui as informações para nós. Vamos aproveitar e tocar uma música para ele.

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8: É, minha gente,
7: Quero mandar um alô para os meus amigos da Rádio Impacto. A notícia não tem hora para acontecer. Lá de Araguatins, no Tocantins. Meu abraço a esse pessoal legal aí da Rádio Impacto. Ligação nacional aqui das 8 horas da manhã. Bacana, bacana. Obrigado, gente. Muito obrigado. Um grande abraço aí para vocês de Araguatins. Um abraço forte do Edelson Moura, toda a população de Araguatins.

0: gosta pra barulho. Ai, ai, ai.
1: Em Rondônia, alguns dias atrás, um jovem foi assassinado, um trabalhador, até prova em contrário, motorista de aplicativo, foi assassinado porque envolveram este jovem numa história lá calabrosa, merambulosa, como diz lá no Nordeste. Eu sempre digo aos jovens aqui através do rádio, para terem cuidado, muito cuidado, com quem você anda. Tenha cuidado com as pessoas com quem você se envolve. E se por acaso você descobrir que uma pessoa com a qual você está se relacionando não seja uma pessoa do bem, seja uma pessoa envolvida com criminosos, com quem não presta, se afaste dessa pessoa. Fuja desta pessoa. Cuide da sua vida, da sua trajetória, que é bonita. E não se envolva com o que não presta.
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0: Ninguém fica em casa, não.
1: Alô, meus amigos da Rádio Liberdade de Nhancorá, Rio Grande do Sul. Olha só que beleza. Nós retransmitimos aqui, Edelson Moura, o programa Ligação Nacional, de segunda a sexta, das 13 às 14 horas. Agradeceremos se mandar um alô para nós. Opa, mas é claro, meus queridos amigos, os funcionários da Rádio Liberdade e também os nossos ouvintes de Nhancorá, no Rio Grande do Sul, que maravilha! Meu abraço para vocês todos, obrigado, viu, por transmitir aí o nosso abraço, o nosso carinho, o nosso programa para todos os nossos ouvintes da Rádio Liberdade.

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4: Cadê minha amiga Dora, lá de Francisco Badaró?
5: Sobera, bom dia.
4: Bom dia,
5: tudo bem,
4: Dora?
5: Com você, com tudo, sua família?
4: Tudo bem.
5: A Raida de Cristiano tá fazendo aniversário hoje.
4: Olha.
5: Aí depois você passa um parabéns pela Raida, pelo Cristiane, tá?
4: Sim, claro.
5: Muito obrigado, um bom dia pra você, tá?
4: Bom dia, boa tarde.
5: É Dora de Francisco Badaró.
4: Você é tudo, tá? Muito mais.
5: A mãe de Mário.
4: Certo.
5: Né? Nós não achamos Gilmar até hoje, né, moço?
4: Pois é, amiga, sumiu,
5: né?
4: Gilmar,
5: velho, tá difícil, né, moço? Ninguém escutou, né, moço?
4: Ninguém ouve.
5: Falar pra ele, né?
4: Oh, Deus.
5: É?
4: É.
5: Mas se você puder fazer o favor de tornar colocado de novo.
4: Fale, né? Aí, fale.
5: É Gilmar Vale Estorra.
4: Sim,
5: né?
4: Sim.
5: Mora em Pernambuco.
4: Ah.
5: É, agora o endereço eu não sei.
4: Certo.
5: Valeu, Décio. Muito obrigado. Um
4: Falou,
5: fim de semana, um abração.
4: Igualmente, um grande abraço pra você. Pois é, gente, se tiver aí alguém com esse nome ouvindo, manda um alô aqui pra nós. E parabéns, né, ao Gilmar, a toda a equipe aí da rádio, fazendo mais um ano de vida, que coisa linda. Parabéns, turma!
6: Luana Prado,
7: Henri Freitas.
6: Parece que a gente só brilha no escuro, né?
7: Vamos contar.

0: agora, a hora do besteirol. Oi, menina.
1: Oi, Edelson.
0: Ainda sem a Nara, né? Que
1: ainda,
0: só vem daqui uns 15 dias.
1: Ih, ela vai ficar alguns dias.
0: É, vai ficar alguns dias de folga, de férias merecidas, né?
1: Mas eu não tenho essas férias assim tão longas.
0: Você não foi pra Sergipe esses dias?
1: Mas é assim, eu viajo e eu trabalho lá, então não é férias, né?
0: A gente faz o nosso serviço lá. Mas a gente vai chegar um dia que nós vamos só ficar por conta de passear, de viajar.
1: É,
0: e
1: vai
0: aí
1: ser
0: vai ficar
1: ótimo.
0: Bem melhor, né?
1: Vai ser top.
0: Qual é o besteirol de hoje?
1: Um médico te dá 3 comprimidos para você tomar um a cada meia hora.
0: Sim.
1: Em quanto tempo você acaba?
0: Why? 3 comprimidos, um a cada meia hora. Peraí. Em 120 minutos. É isso? 90, 120? É. São 3 comprimidos a cada meia hora. Meia hora tem 30 minutos. 120 minutos.
1: Não, Deus. Não.
0: É uma hora e meia, sim.
1: Em que uma hora e meia,
0: não
1: Deus?
0: Não é 3 comprimidos cada um?
1: A meia hora.
0: Meia hora?
1: É.
0: Então.
1: Mas você começa 1 hora da tarde. Toma uma, outro 1:30, outra 2. Então é 1 hora.
0: Começa que horas?
1: 1 hora, 2 horas. Que hora que você quer começar? 2.
0: É.
1: Então 2 horas você toma um.
0: Comecei.
1: 2:30 você toma outro. 3 horas você toma outro. Então você leva 1 hora.
0: 1 hora só, né?
1: É.
0: Ah, caramba, velho. Tchau, menina.
1: Tchau, Edelson.

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Nos tempos de antigamente, os pais davam conta de cuidar de 10 filhos, 12 filhos. Muitas pessoas humildes, pobres. Mas eles davam conta de cuidar dos filhos direitinho. Lá em casa mesmo fomos 12 filhos, 12 ao todo. Meus pais humildes, mas eles cuidaram da gente. Os que iam crescendo, iam ajudando os menores, iam fazendo as coisas da casa, iam ficando rapazinhos, iam trabalhar, as mocinhas iam trabalhar nas casas de família, uma passando roupa, outra ajudando na limpeza das casas, ganhando dinheiro, e assim as famílias iam crescendo na vida. Hoje é difícil. Os casais não querem cuidar nem de 2. E muitos têm 1 e até jogam no lixo. Outro dia vi uma criança sendo jogada no lixo na internet. Os garis resgatando a criança viva de um lixão. É triste ver isso, muito triste.

Todo mundo tem um amigo, todo mundo gosta de alguém, gosta de uma pessoa. Todo mundo tem uma pessoa próxima que é mais chegado, um parente, um amigo fiel. E todo mundo precisa disso. Ninguém vive só no mundo. Ninguém vive não. Ninguém merece viver sozinho no mundo, né? Tá aí o Franklin Russo, que vive lá com a comadre Simone, com o Franquinho. Tá aqui o Edelson Moura, que vive com os quatro filhos, os netos, os amigos. É assim a vida. Temos que ter sempre uma pessoa bacana por perto. Agora, assim, quando escolher, escolha uma pessoa do bem. Não escolha uma amizade ordinária, que não preste, que não vale nada, porque quem se mistura com porco, você sabe o que acontece? Quem se mistura com porco, não, pois eu falo para você, vira porco também, não é verdade? Então, gente, só pessoas boas do nosso lado, só relacionamentos bons do nosso lado, porque eles nos ajudam muito. Vamos agora trazer a música da Hora da Velha Arada.

0: Chegamos ao final do nosso programa Ligação Nacional de hoje. A vocês todos, meus queridos amigos e ouvintes, muito obrigado pela audiência. E ouçam o Edelson Moura amanhã, a partir das... Que horas aí na sua cidade? Hã? Que horas começa aí? Aqui em Brasília, na Rádio Estúdio Brasil, a partir das 8:30 da manhã. Tá ok? Estamos ligados aí pelo nosso aplicativo, tá mesmo? Legal, até lá e nos encontramos amanhã neste mesmo horário.
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1: 9 de junho de 2026. Governo do Estado entrega mais 40 ônibus para a região metropolitana do Recife. Cássio Nunes Marques determina a suspensão de pesquisa que apontou queda de Flávio Bolsonaro. Plano Brasil Soberano adota novas regras e mais empresas podem aderir. Lula sanciona lei que garante renovação automática da CNH. Eu sou Ailton Moreno e o Rádio Notícias está no ar.
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0: O governo de Pernambuco entregou nesta segunda-feira mais 40 ônibus para o sistema de transporte público de passageiros da região metropolitana do Recife. Os novos veículos se somam a outros 40 já incorporados à frota neste ano. Os coletivos são climatizados e contam com plataforma elevatória para pessoas com deficiência e espaço reservado para usuários de cadeira de rodas. Os ônibus foram financiados com recursos do novo Programa de Aceleração do Crescimento. Novo PAC. Os veículos pertencem à empresa Mobi Brasil e serão utilizados em linhas que atendem o Recife e os municípios de São Lourenço da Mata, Camaragibe e Olinda. A entrega faz parte das ações de renovação e modernização da frota do transporte público na região metropolitana. O presidente do Tribunal Superior Eleitoral, Cássio Nunes Marques, determinou a retirada e a suspensão da divulgação da pesquisa do Instituto Atlas Intel. A pesquisa apontou queda de 5 pontos nas intenções de voto do pré-candidato Flávio Bolsonaro do PL. A divulgação do levantamento ocorreu após o vazamento de um áudio do senador pedindo dinheiro ao banqueiro Daniel Vorcaro, dono do Banco Master. Em nota, a empresa afirmou que respeita a decisão e que fornecerá informações sobre a metodologia da pesquisa. Para Cássio Nunes, há indícios de indução para contaminação das respostas. O ministro atendeu a um pedido do Partido Liberal. A pesquisa entrevistou 5.032 eleitores de 13 a 18 de maio, com margem de erro de 1 ponto percentual. A decisão individual será levada a referendo do plenário do tribunal nesta terça-feira.
1: 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A informação na hora certa. 7 horas e 2 minutos.
0: Tá no blog da Folha. Segundo reportagem publicada pelo jornal O Globo, o presidente nacional do PT, Edinho Silva, afirmou que o presidente Luiz Inácio Lula da Silva terá apenas um palanque em Pernambuco nas eleições de 2026, o do prefeito do Recife, João Campos, PSB. A declaração foi dada após repercussão negativa de uma entrevista concedida pelo ministro do Desenvolvimento Social, Wellington Dias, que mencionou a possibilidade de apoio tanto a João Campos quanto à governadora Raquel Lira. De acordo com o veículo, a fala do ministro gerou desconforto entre dirigentes do PSB, que rejeitam a hipótese de um duplo palanque para Lula no estado. Nos bastidores, João Campos teria procurado Edinho Silva para cobrar esclarecimentos sobre a posição do PT. Ao comentar o episódio, Edinho reforçou que o entendimento da legenda permanece o mesmo desde o início das articulações eleitorais. Segundo ele, o único palanque do presidente em Pernambuco será o liderado por João Campos, destacando ainda a importância da aliança entre PT e PSB no cenário nacional. No portal de prefeitura. Em mais da metade das mortes violentas ocorridas em 4 capitais brasileiras, as vítimas tinham substâncias tóxicas no organismo, segundo estudo da Universidade de São Paulo, a USP. Foram avaliados mais de 3.500 óbitos em Belém, no Pará, Recife, Pernambuco, Vitória, no Espírito Santo e Curitiba, no Paraná. Os pesquisadores encontraram álcool, um conjunto de drogas ilícitas e medicamentos psicoativos em 53% dos casos de mortes, de acordo com divulgação da revista FAPESP. Segundo o biomédico toxicologista Henrique Bombana, pesquisador da Faculdade de Ciências Farmacêuticas, a associação entre as substâncias e a morte violenta pode ser mais complexa, porque a pesquisa analisou apenas amostras das vítimas e não dos agressores e demais envolvidos. O estudo fez parte de um convênio com a Secretaria Nacional de Políticas sobre Drogas e Gestão de Ativos. Recife teve prevalência de mortes associadas ao álcool, Vitória e Belém ao uso de outras drogas ilegais, Curitiba com o álcool se sobrepondo a outras drogas. Segundo os pesquisadores, essas diferenças podem orientar políticas públicas focadas na realidade de cada região. O Rádio Notícias volta já.

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0: O Ministério da Saúde suspendeu a imunização contra a dengue com a vacina do Butantan após o registro de duas mortes suspeitas. Foram aplicadas 500 mil doses até 30 de maio. Houve 42 casos de reações adversas severas, com sinais compatíveis com dengue grave. Dessas, duas mortes estão sob investigação. Ainda não há dados suficientes para esclarecer casualidade entre a vacina e as ocorrências. A vacina é a primeira do mundo em dose única e totalmente brasileira. A suspensão é temporária e por segurança. Quem recebeu a dose nos últimos 21 dias deve fazer acompanhamento e ficar atento a reações como febre e dor abdominal. As novas regras do Programa Brasil Soberano entraram em vigor na segunda-feira 8. O governo federal reduziu de 5% para 1% o percentual mínimo de impacto no faturamento exigido das empresas. Com a medida, exportadores e fornecedores afetados pelas tarifas dos Estados Unidos ou pelos conflitos no Oriente Médio poderão acessar linhas de crédito mesmo com perdas menores de receita. As empresas poderão consultar a elegibilidade pela plataforma gov.br. O programa oferece financiamento para capital de giro, produção para exportação, aquisição de máquinas e inovação tecnológica.
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0: Anvisa apreende lotes falsificados de medicamentos contra o câncer. Quem traz mais detalhes é Claudimário Carvalho.
2: A Agência Nacional de Vigilância Sanitária Anvisa determinou a apreensão de lotes falsificados de dois medicamentos utilizados no tratamento de câncer. A medida foi publicada nesta segunda-feira 8 e também proíbe a comercialização, distribuição e uso dos produtos identificados como irregulares. Um dos medicamentos é o Keytruda, indicado para diversos tipos de câncer. A empresa responsável pelo registro informou que não reconhece o número de série vinculado ao lote investigado, o que levantou suspeitas de falsificação. A decisão também atinge dois lotes do Cadicila, utilizado no tratamento do câncer de mama HER2 positivo. Segundo a fabricante, as embalagens apresentavam diferenças em relação ao produto original, incluindo falhas gráficas, ausência de códigos de identificação e números de série não reconhecidos. Análises realizadas confirmaram ainda a ausência do princípio ativo do Cadicila nos produtos apreendidos. A Anvisa orienta pacientes e profissionais de saúde a verificarem a procedência dos medicamentos e a comunicarem qualquer suspeita de irregularidade aos órgãos de vigilância sanitária. Em Brasília, Claudimário Carvalho.
0: O presidente Luiz Inácio Lula da Silva sancionou na última sexta-feira 5 a lei que permite a renovação automática da Carteira Nacional de Habilitação para bons condutores. A medida autoriza a renovação sem custos para motoristas que não cometeram infrações de trânsito sujeitas à pontuação nos últimos 12 meses. Cerca de 2 milhões de motoristas já foram beneficiados, segundo o Palácio do Planalto. A renovação gratuita já gerou economia de 854 milhões e 800 mil reais à população, de acordo com a Secretaria Nacional de Trânsito.
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Glória a Deus. Estamos aqui mais uma vez no programa Rompendo em Fé da Igreja Apostólica Batista Shekinah, localizada ali no bairro do Prateado. Em nome de Jesus, estamos aqui na voz do Diácono Givaldo, trazendo aqui hoje vários louvores e também trazendo aqui a mensagem do Senhor para a meditação de todos nós que estamos aqui ligadinho nessa rádio Pedra FM 98,7, né? Essa rádio maravilhosa que veio para ficar aqui, para nos ajudar a trazer aqui cada um os adoradores, trazendo os programas evangélicos e mais programas nessa emissora. Isso é importante para a nossa cidade, certo? E quero agradecer a todos que tiveram paciência também e sempre acompanhar esse programa. Você que está longe aí, você que está perto, fique ligadinho no programa, que nós estamos aqui para trazer um alô para várias pessoas que estamos também aqui em mão, mas seja também abençoado em nome de Jesus, porque estamos aqui para trazer esse programa evangélico para todos os ouvintes, não importa se você é crente, se não é. O programa é evangélico, mas vai em nome de Jesus para todos os ouvintes do programa. Quero também desejar aqui paz e felicidade por esse mês de junho, né, que passou isso aí, para todo esse período de festa, onde terminou tudo em paz, graças a Deus, aqui em nossa cidade e também, eu acho que na região também. E isso, agradecemos a Deus também pela chuva que cai nessa época, né? É mês de junho e julho, são mês de chuva que cai bastante água aqui na nossa região. Isso é muito importante para o reservatório, também para nós agricultores, nós que plantamos. E é importante para tudo. A chuva, ela traz paz e alegria para todos nós que acreditamos em Deus, né? Então, eu quero deixar aqui de início um louvor do programa. Daqui a pouquinho mais, alô. Glória a Deus.

0: Glória a Deus, estamos aqui fazendo um programa da Igreja Apostólica Batista Shekinah, localizado ali no bairro do Prateado. Estamos ali todas as quarta-feiras e todos os domingos, trazendo a palavra do Senhor com responsabilidade e carinho, em nome de Jesus. Glória a Deus. Quero mandar um alô aqui para minha esposa, que está agora sempre ouvindo o programa, lá ali, cuidando dos nossos netos, João e Jonatas, que é filho da minha filha Aline. Então, quero também mandar um alô também para meus filhos, Bachale, também para Alice, que está lá em São Paulo também, nesse momento. E aproveitando, eu quero mandar um alô aqui para meu irmão Antônio, que está lá em Palmas, Tocantins, sempre ligado através da Rádio Net. Ele disse que sempre está ouvindo esse programa aí. Mandamos um alô e um abraço para sua esposa, seus filhos, lá em Palmas, Tocantins. Fica com Deus, em nome de Jesus, meu irmão. Quero nos dar início aqui também um abraço para a paz do Senhor, para nossos pastores, pastores, apóstolos, diáconos da nossa igreja diaconisa, aqui de Pedra, em Arco Verde, Poço do Boi. Temos essas três igrejas aqui no interior, mas a nossa sede fica Recife, capital. Amém? Glória a Deus. E nós vamos dar início com o apoio cultural do programa. Daqui a pouquinho vamos para mais alô, passando para você que está ouvindo, em nome de Jesus.
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0: Glória a Deus. Vamos continuar aqui com o nosso programa, em nome de Jesus. Eu quero continuar com louvor, mais um louvor na sequência, para todos, oferecido a todos os ouvintes do programa nessa tarde, em nome de Jesus.

0: Glória a Deus, você está ouvindo o programa Rompendo em Fé, nessa tarde, na voz do Diácono Givaldo, aqui ao vivo, nesta tarde, em nome de Jesus. Mandamos alô aqui para a Marinha, nossa irmã Marinha, que sempre está ouvindo o programa nessa tarde, em nome de Jesus. Que Deus te abençoe, minha irmã, você e toda a família. Glória a Deus. Também mandamos alô para minha amiguinha Dona Judite, lá na Serra do Bacoré, ela sempre é ouvindo o programa. Que Deus abençoe, minha irmã, em nome de Jesus, você e sua família. Mandamos alô também aqui para João Pifeiro, nosso amigo João Pifeiro, lá na Fazenda Cardeirão, né, com seu neto João Carlos, sempre. É, falo com ele aqui na rua, João Pifeiro, e um abraço, meu irmãozinho, para você. Toda a sua família aí lá na Fazenda Cardeirão. Que Deus abençoe todos os moradores aí dessa região. E também mandamos alô aqui para Chico de Josué, né, que também é ouvinte do programa. E também nosso amigo Josias, também é ouvinte, né? Glória a Deus. Um abraço para vocês, meus irmãos, em nome de Jesus. E vai também uma alôzinha aqui para o meu amiguinho Aderivan. Aderivan também é ouvindo o programa. Agora, antes de eu vir para a rádio, ele falou: oh, eu vou ouvir você falando. Fique à vontade, fique ligadinho, que daqui a pouco nós temos a mensagem do Senhor para todos que tiverem interesse em ouvir. Fique à vontade, em nome de Jesus. Um alô também para Zé Trocata, lá ali no sítio Piripiri, entre ali vizinho o Riacho do Pau, né? É, um abraço para você, meu amigo Zé Trocata, conhecido como Zé Zoado, né? Glória a Deus, é gente boa, é meu amigo ele. Obrigado, meu irmão, que Deus abençoe você e toda a família. Ainda hoje falei com seu filho aqui na cidade, perguntei para você. Obrigado, meu irmão Zé, fica com Deus em nome de Jesus. Manda um alô também aqui para Pedro, meu cunhado, que também é ouvindo o programa nesta tarde, em nome de Jesus. Deus abençoe em nome de Jesus. Mandamos alô aqui também para Tinha, que é filho do seu Bill. Eita, lá ali, lá no Riacho do Pau, né? É, Pai do Senhor, meu irmão, continue ouvindo o programa que vai ser a minha recado do Senhor daqui a pouco para vocês e para todos os ouvintes do programa. Vamos para mais um louvor da sequência daqui a pouquinho. Mais alô.
1: 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Olha, meu Jesus. 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Consolador de todos nós. Novamente nós, necessitando da sua companhia.

0: amado, aqui a paz do Senhor Jesus Cristo, para minha irmã Deta, nosso amigo Zenilda aí no Posto Boi, e também mandamos alô aqui a paz do Senhor para nossa diaconisa Juliana, e também a irmã Terezinha, a irmã Manuel, né, irmão Dé também aí no Posto Boi, toda a turma aí no Posto Boi, que faz parte do nosso ministério aí Shekinah, aí onde estamos toda sexta-feira, esteja convidado para participar do culto agora, sexta-feira próxima agora, a presença do nosso pastor Jonathan, lá de Recife, esteja convidado você aí do Poço para assistir culto aí sexta-feira a partir das 7:30 aí no Poço do Boi, em nome de Jesus. Mandamos aqui um alô para o nosso amigo Damião lá do Sítio Veneza, um abraço para você, Damião, e toda a família, e seu irmão Galego e seu pai também, toda a família. Mandamos aqui um abraço também para Conceição, no centro da cidade, que sempre está ligadinha no programa. Mandamos alô também aqui para o nosso amigo Ferreiro, mandamos também um alô para o nosso amigo Adilton, um alô também para nosso irmão Zé Soares e nossa irmãzinha Zenilda, que sempre estão ligadinhos no programa. Deus abençoe, em nome de Jesus. Vamos lá para a rua Paulo Gomes de Brito agora. Um alô para o nosso amigo João. Eita, meu amigo João. Um abraço para você, meu amigo João, e toda a família, em nome de Jesus. Fica com Deus, meu irmão. Continue ligadinho aí no mercado ou na rua, onde você estiver ouvindo a palavra de Deus. Daqui a pouquinho tem um recado do céu para todos nós. Também mandamos alô para Severino, ainda na rua Paulo Gomes de Brito. Também para meu irmão Edivan e toda a sua equipe aí, em nome de Jesus. Mando também um alô aqui para o meu amigo Zé de Artina. Zé de Artina fica ali no sítio Travessão. Ele sempre é ouvinte do programa. Também mandamos alô para nosso irmão em Cristo, Getúlio, sua esposa e toda a sua família. Também mandamos alô ainda para nosso amigo Antônio, o construtor. Eita, Jesus, é tanta gente para a gente falar que o tempo é pouco, mas vamos falando para o que Deus mandar falar, viu, irmãos? Fique preocupado não, que depois nós vamos falando um por um, em nome de Jesus. Glória a Deus. Vamos mandar um alô também aqui para nosso amigo Vemi aí no Aldo Boa Vista, também ouvindo o programa. Seu Bill, lá no Riacho do Pau, um abraço para você, seu Bill, em nome de Jesus. Vamos para o apoio cultural do programa, daqui a pouquinho vamos para mais alô e mais louvores.
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Glória a Deus, você está ouvindo o programa Rompendo em Fé da Igreja Apostólica Batista Chiquiná, localizada aqui no bairro do Prateado. Temos culto todas as quarta-feiras e todos os domingos a partir das 19 horas. Esteja todos convidados para ir ouvir a palavra de Deus em nome de Jesus. Mandamos alô também aqui para o nosso amigo Alexandre, também ele é ouvindo o programa, esse é o soldador Alexandre. Também mandamos alô aqui para o nosso amigo Geraldo, né, que faz parte dessa emissora também com o seu programa. Mandamos alô também para o nosso amigo Macho Véi, né, lá na Serra do Bacoré também, ele faz parte dessa emissora também. Também mandou alô aqui para meu irmão carnal Gilvan Estida e toda neto e família em nome de Jesus. Vai também um alô aqui pro meu amigo Nininho, que também é ouvindo o programa. Um abraço para você, Nininho, sua esposa, seus filhos e toda a família em nome de Jesus. Manda um alô também aqui pro meu amigo Gesso, aqui na Bica de Baixo, em nome de Jesus. E nosso amigo Levi também, que Deus abençoe todos vocês aí em nome de Jesus. Nós agora vamos para o momento mais importante, mas antes vamos ouvir mais um louvor para nós entrar com a palavra em nome de Jesus.

0: Glória a Deus, chegamos a um momento importante agora em nome de Jesus. O mais importante do programa é agora, é a palavra de Deus para nos purificar no Espírito Santo de Jesus. Amados irmãos, você que está em casa, que quiser abrir sua Bíblia, que está ouvindo, abra sua Bíblia no livro de Hebreus, capítulo 10 e 11. Vamos ler os versículos entre capítulo 10 e capítulo 11. Fica entre essas duas páginas com a palavra de Deus. Mas antes que tudo, eu quero começar orando mais uma vez para entregar nossas vidas nas mãos do Senhor Jesus Cristo, mais ainda, para que o Espírito Santo possa nos conduzir, para trazer a palavra é dele, apenas sou só aqui usado, mas a palavra é do Senhor. Pai, em nome de Jesus, te agradecemos, Deus, por essa tarde, por esse programa, por ter nos trazido até aqui, Senhor Deus, para trazer o recado do céu para aqueles que desejam ouvir. Pai, em nome de Jesus, vai abrindo a mente de pessoas que se encontra nessa tarde desanimado, entristecido. Ó, Deus, vai de encontro, curando, libertando, dando paz em teu nome, Senhor Deus, para aqueles que precisam de um milagre, de uma cura. Entrego nas tuas mãos com a certeza que o Senhor pode todas as coisas. Abençoa meus irmãos, Senhor Deus, aqueles que são evangélicos, aqueles que não são, aqueles que são católicos, aqueles que são espíritos, que seja o que for. É neste momento, Senhor Deus, entregamos a tua palavra para aqueles que desejam ouvir. Fica conosco, Espírito Santo, a partir de agora, Senhor, em nome de Jesus, que eu diminui e o Senhor cresça com a tua palavra, para que possa dar entendimento para repassar para todos os ouvintes nesse momento, de longe ou de perto, em nome de Jesus. Livro de Hebreus, começando pelo capítulo 10, diz assim a palavra do Senhor, no versículo 36 e 37. Vamos lá. Porque necessitais de paciência para que, depois de haver feito a vontade de Deus, passais a alcançar promessa. Porque ainda um pouco de tempo é o que há de vir, verá e não tardará. Amém? 36, 37. Precisamos, irmão, ter paciência para todas as coisas em cima dessa terra. Porque por falta de paciência, muitas vezes a gente tomamos rumos errados. Palavra desgovernada com as pessoas, porque muitas vezes não queremos ouvir. Muitas vezes só queremos falar. Onde a Escritura nos ensina que é melhor ouvir do que falar. Mas se eu e você, que seja irmão em Cristo, é necessário que a gente precise ouvir a situação das pessoas quando vêm até nós. São pessoas que nos procuram muitas vezes para fazer algum tipo de pergunta. Quando alguém te pergunta alguma coisa, na verdade, porque ele quer saber, e muitas vezes porque não sabe. E de outras formas pode acontecer também, sendo que a maioria das vezes, quando se pergunta algo da parte da Escritura, a nós que representamos a palavra de Deus, tanto aqui como no templo, isso é necessário que a gente tenha paciência e sabedoria do Espírito Santo de Deus para que possamos explicar a palavra, porque muitas pessoas, mesmo dentro da igreja, frequenta, participa, mas não entende. Não entende. Por que não entende, irmãos? Porque nem todos têm a mente igual, irmãos. Nem todos são igual. Somos diferentes. E precisamos ter a sabedoria de Deus para explicar a palavra de Deus para muitas pessoas que precisam aprender e ouvir quem é Deus. A missão de Jesus Cristo, quando Ele nos escolhe nessa terra para representar a sua palavra, Ele sabe porque te escolheu. Você que é missionário, você que é pastor, você que é diácono, você que é representante, você que é evangelista, ou mesmo que você não seja nenhum desses chamados, mas você gosta de falar de Deus. Então isso é muito importante, que as peças sempre a Deus, sabedoria a Ele mesmo, para que possa repassar quem é Cristo. E por isso que estou aqui trazendo a palavra de Deus. E nós vamos representar aqui a perseverança na fé. O que é perseverança na fé? A perseverança na fé, nós vamos ver aqui em vários versículos ainda, o que é necessário e qual o poder da fé, qual a importância da fé na Escritura, através desses versículos que vamos ler junto aqui, para que você possa entender melhor qual o motivo da fé em Cristo Jesus. Vamos lá entrar agora no capítulo 11, versículo 1. Ora, a fé é o firme fundamento das coisas que se espera e a prova das coisas que não vêm, porque por ela os antigos alcançaram testemunhos. Você ouviu o versículo 1 e 2 do capítulo 11. O que significa os antigos alcançaram testemunhos? Irmãos, nós sabemos que a Bíblia, ela é completa de ensinamento, de promessa daquilo que foi realizado na vida de Abraão, na vida de Sara, na vida de Moisés e muitos profetas de Deus que foram realizados antes no Antigo Testamento, e foi todo acontecido através da fé. Amém? Versículo 3. Pela fé entendemos que o mundo pela palavra de Deus foram criados, de maneira que aqueles que não foi feito do que aparentes. Capítulo 4. Pela fé, Abel ofereceu a Deus maior sacrifício do que Caim, pela qual Caim alcançou testemunho do que era justo, dando Deus testemunho dos seus dons. Por ele, depois de morto, ainda fala. Olha, veja aí, entre Abel e Caim, a inveja aconteceu, porque um ofereceu pela fé mais a Deus, e aí surgiu aquela maldição, pecado na vida das pessoas, que sempre tem inveja um do outro. Mas pela fé é possível você em Deus, em Jesus Cristo, alcançar aquilo que você sempre pede, projeta e luta e trabalha e espera no Senhor, tendo paciência, você alcançará seus objetivos, porque Deus, Ele pode todas as coisas e é um Deus que pode tudo, porque Ele é o dono do ouro e da prata. Jesus Cristo é que pode todas as coisas, é quem criou o céu e a terra, que fez esse mundo tão lindo e maravilhoso para a gente poder respirar e viver nele através do Senhor Jesus Cristo, Deus que criou todas as coisas. Amém? Então, irmãos, vamos entendendo aqui o poder da fé. Vamos mais adiante um pouco, vamos lá para o versículo 6 do capítulo 11 do livro dos Hebreus, como eu lhe disse aqui no início. Vamos ver o que diz aqui no versículo 6. Ora, sem fé é impossível agradar-lhes, porque é necessário que aqueles que se aproximam de Deus creia que Ele existe e que Ele é galardoso do que os busca. Veja que é necessário que a gente possa buscar em Deus todas as coisas, porque Deus existiu e existe, irmão, ainda hoje. Deus ainda é o mesmo. Deus não mudou. Mas o que acontece é que muitas pessoas, infelizmente, hoje em dia, encontramos muitos irmãos nas igrejas de Cristo, nos templos de Cristo, igreja somos nós, desanimado, entristecido, porque muitas vezes as pessoas não explicam direito aos seus membros qual motivo, qual a bondade de Deus diretamente, onde muitos querem pregar só vitória, vantagem, mas nós pregamos aqui a palavra de Deus sem nenhum interesse de recurso. Pregamos a palavra de Deus por amor a Ele, pela fé e pela certeza, onde recebemos um dia esse ministério para trazer para todas as nações, ou melhor, a todos os gentios. Então, por isso, nos alegramos e sentimos felizes em paz em Cristo quando estamos falando da bondade e da grandeza dEle. Sabendo, irmão, que não é muito fácil seguir esta caminhada, mas que Deus tenha misericórdia daqueles que ainda não conhece, ou daqueles que se encontram afastados nessa tarde, e pedimos, Espírito Santo do Senhor, que vai trazendo de volta a tua casa, porque vale a pena ser um servo de Deus, vale a pena andar na caminhada com Cristo, aonde buscamos muita paz e também sorte de vida nesse caminho cumprido, porque sabemos que a palavra de Deus, e ela é um pouco rejeitada por muitos, sabemos que a palavra de Deus muitas vezes somos até criticados, mas isso não vai nos fazer entristecer, porque, irmãos, o que está em nós é mais forte do que tudo. Então, quando nós seguimos um Deus forte e grande e poderoso, nada vai nos abalar, porque a nossa firmeza é na rocha, onde diz a palavra do Senhor, quando a casa foi construída na rocha, a casa que pode dar terremoto, ela não cai, mas se construir na areia, cai. Então, é o crente, quando ele está na casa de Deus, servindo a Deus, ele precisa cada dia mais estar firme na rocha, para quando as tempestades virem contra você, as críticas, ou quem quiser falar, então, o que está em você é mais forte do que o que está no mundo. Então, a nossa felicidade, a nossa fé é em Cristo, não é em qualquer outra coisa que vem para nos tirar a paz do Senhor. Vamos mais adiante com a palavra, falando sobre fé. Vamos ainda agora lá para o capítulo, versículo 8, ainda do capítulo 11, versículo 8. Pela fé, Abraão, sendo chamado, obedeceu, indo para um lugar que há de vir, e receberá por herança o seu, sem saber para onde ia. Olha, Abraão recebeu um chamado de Deus para ir para um lugar, não sabia para onde ia, mas pela fé e pela confiança em Deus, então ele continuou indo, atendendo o chamado de Deus. Estão entendendo, amados irmãos? Vamos mais adiante aqui, o tempo é curto, mas nós vamos falar aqui mais um versículo. Veja lá no versículo 11. Pela fé também a mesma Sara recebeu a virtude de conceder e dar à luz já fora de idade, porquanto teve por fiel aquele que ele tinha prometido. Olha, veja aí a história, a fé. Já Sara, quase 90 anos, tem um filho. Quem já se viu, se não for do poder de Deus? Então, todas as coisas pela fé são alcançadas através da nossa fé em Deus, em Cristo Jesus. Amém? Fique na paz e até o próximo programa, em nome de Jesus.
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2: É, história verdadeira, meu compadre.

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14: Voltamos aqui com você no seu show da tarde e já vamos dar aqui o play na sequência que envolve você, hein? Os hits mais incríveis, o que tá bombando lá fora, toca aqui na sua programação. O seu programa cheio de energia.

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tá pra você aqui ao vivo, hein? Com o seu show da tarde. Espero que todos estejam aí prontos pra curtir, pra aproveitar essa tarde aí empolgante, ao som das melhores músicas. Ó, sem mais delongas, vamos nessa, vamos tocar nossa

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0: Salve de palmas essa mulher aqui, meu irmão.
1: Chegamos ao fim de mais um Show da Tarde. Agradecemos aí, ó, pela sua honrosa audiência, pela sua companhia especial, que torna a nossa tarde cada vez mais inspiradora. Obrigado pela sua audiência mais uma vez e até o nosso próximo encontro.
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0: querida locutora, e é muito bom levar para você essa programação recheada com este ritmo alegre e dançante que é o forró. Vamos curtir então o Forró Mania? Aumenta o som que já está começando.
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0: Romania, trazendo para você os melhores sons desse ritmo dançante. Daqui a pouco eu volto com mais. Continue sintonizado.
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0: de hoje chegando ao fim. Obrigada a você que curtiu a nossa programação. Um beijo e até o nosso próximo programa.
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condenado, morto e sepultado, desceu à mansão dos mortos, ressuscitou ao terceiro dia, subiu aos céus e está sentado à direita de Deus Pai Todo-Poderoso, donde há de vir a julgar os vivos e os mortos. Creio no Espírito Santo, na Santa Igreja Católica, na comunhão dos santos, na remissão dos pecados, na ressurreição da carne, na vida eterna. Amém. Pai nosso que estais no céu, santificado seja o vosso nome. Venha a nós o vosso reino, seja feita a vossa vontade.

0: Graça, o Senhor é convosco. Bendita sois vós entre as mulheres e bendito é o fruto do vosso ventre, Jesus.
1: Santa Maria, Mãe de Deus, rogai por nós, pecadores, agora e na hora de nossa morte. Amém.
0: Ave Maria, cheia de graça, o Senhor é convosco. Bendita sois vós entre as mulheres e bendito é o fruto do vosso ventre, Jesus.
1: Santa Maria, Mãe de Deus, rogai por nós, pecadores, agora e na hora de nossa morte. Amém.
0: Ave Maria, cheia de graça, o Senhor é convosco. Bendita sois vós entre as mulheres e bendito é o fruto do vosso ventre, Jesus.

0: Ave Maria, cheia de graça, o Senhor é convosco. Bendita sois vós entre as mulheres e bendito é o fruto do vosso ventre, Jesus.
1: Santa Maria, Mãe de Deus, rogai por nós, pecadores, agora e na hora de nossa morte. Amém.
0: Ave Maria, cheia de graça, o Senhor é convosco. Bendita sois vós entre as mulheres e bendito é o fruto do vosso ventre, Jesus.
1: Santa Maria, Mãe de Deus, rogai por nós, pecadores, agora e na hora de nossa morte. Amém.
0: Ave Maria, cheia de graça, o Senhor é convosco. Bendita sois vós entre as mulheres e bendito é o fruto do vosso ventre, Jesus.
1: Santa Maria, Mãe de Deus, rogai por nós, pecadores, agora e na hora de nossa morte. Amém.
0: Ave Maria, cheia de graça, o Senhor é convosco. Bendita sois vós entre as mulheres e bendito é o fruto do vosso ventre, Jesus.
1: Santa Maria, Mãe de Deus, rogai por nós, pecadores, agora e na hora de nossa morte. Amém.
0: Ave Maria, cheia de graça, o Senhor é convosco. Bendita sois vós entre as mulheres e bendito é o fruto do vosso ventre, Jesus.
1: Santa Maria, Mãe de Deus, rogai por nós, pecadores, agora e na hora de nossa morte. Amém.
0: Ave Maria, cheia de graça, o Senhor é convosco. Bendita sois vós entre as mulheres e bendito é o fruto do vosso ventre, Jesus.
1: Santa Maria, Mãe de Deus, rogai por nós, pecadores, agora e na hora de nossa morte. Amém.
0: Ave Maria, cheia de graça, o Senhor é convosco. Bendita sois vós entre as mulheres e bendito é o fruto do vosso ventre, Jesus.
1: Santa Maria, Mãe de Deus, rogai por nós, pecadores, agora e na hora de nossa morte. Amém.
0: Ave Maria, cheia de graça, o Senhor é convosco. Bendita sois vós entre as mulheres e bendito é o fruto do vosso ventre, Jesus.
1: Santa Maria, Mãe de Deus, rogai por nós, pecadores, agora e na hora de nossa morte. Amém.
0: Ave Maria, cheia de graça, o Senhor é convosco. Bendita sois vós entre as mulheres e bendito é o fruto do vosso ventre, Jesus.
1: Santa Maria, Mãe de Deus, rogai por nós, pecadores, agora e na hora de nossa morte. Amém.

0: Ave Maria, cheia de graça, o Senhor é convosco. Bendita sois vós entre as mulheres e bendito é o fruto do vosso ventre, Jesus.
1: Santa Maria, Mãe de Deus, rogai por nós, pecadores, agora e na hora de nossa morte. Amém.
0: Glória ao Pai, ao Filho e ao Espírito Santo.
1: Como era no princípio.

0: também.
1: Ave Maria, cheia de graça, o Senhor é convosco. Bendita sois vós entre as mulheres, e bendito é o fruto do vosso ventre, Jesus.
0: Santa Maria, Mãe de Deus, rogai por nós, pecadores, agora e na hora de nossa morte. Amém.
1: Ave Maria, cheia de graça, o Senhor é convosco. Bendita sois vós entre as mulheres, e bendito é o fruto do vosso ventre, Jesus.
0: Santa Maria, Mãe de Deus, rogai por nós, pecadores, agora e na hora de nossa morte. Amém.
1: Ave Maria, cheia de graça, o Senhor é convosco. Bendita sois vós entre as mulheres, e bendito é o fruto do vosso ventre, Jesus.
0: Santa Maria, Mãe de Deus, rogai por nós, pecadores, agora e na hora de nossa morte. Amém.
1: Ave Maria, cheia de graça, o Senhor é convosco. Bendita sois vós entre as mulheres, e bendito é o fruto do vosso ventre, Jesus.
0: Santa Maria, Mãe de Deus, rogai por nós, pecadores, agora e na hora de nossa morte. Amém.
1: Ave Maria, cheia de graça, o Senhor é convosco. Bendita sois vós entre as mulheres, e bendito é o fruto do vosso ventre, Jesus.
0: Santa Maria, Mãe de Deus, rogai por nós, pecadores, agora e na hora de nossa morte. Amém.
1: Ave Maria, cheia de graça, o Senhor é convosco. Bendita sois vós entre as mulheres, e bendito é o fruto do vosso ventre, Jesus.
0: Santa Maria, Mãe de Deus, rogai por nós, pecadores, agora e na hora de nossa morte. Amém.
1: Ave Maria, cheia de graça, o Senhor é convosco. Bendita sois vós entre as mulheres, e bendito é o fruto do vosso ventre, Jesus.
0: Santa Maria, Mãe de Deus, rogai por nós, pecadores, agora e na hora de nossa morte. Amém.
1: Ave Maria, cheia de graça, o Senhor é convosco. Bendita sois vós entre as mulheres, e bendito é o fruto do vosso ventre, Jesus.
0: Santa Maria, Mãe de Deus, rogai por nós, pecadores, agora e na hora de nossa morte. Amém.
1: Ave Maria, cheia de graça, o Senhor é convosco. Bendita sois vós entre as mulheres, e bendito é o fruto do vosso ventre, Jesus.
0: Santa Maria, Mãe de Deus, rogai por nós, pecadores, agora e na hora de nossa morte. Amém.
1: Ave Maria, cheia de graça, o Senhor é convosco. Bendita sois vós entre as mulheres, e bendito é o fruto do vosso ventre, Jesus.
0: Santa Maria, Mãe de Deus, rogai por nós, pecadores, agora e na hora de nossa morte. Amém.

0: Ave Maria, cheia de graça, o Senhor é convosco. Bendita sois vós entre as mulheres, e bendito é o fruto do vosso ventre, Jesus.
1: Santa Maria, Mãe de Deus, rogai por nós, pecadores, agora e na hora de nossa morte. Amém.
0: Ave Maria, cheia de graça, o Senhor é convosco. Bendita sois vós entre as mulheres, e bendito é o fruto do vosso ventre, Jesus.
1: Santa Maria, Mãe de Deus, rogai por nós, pecadores, agora e na hora de nossa morte. Amém.
0: Ave Maria, cheia de graça, o Senhor é convosco. Bendita sois vós entre as mulheres, e bendito é o fruto do vosso ventre, Jesus.
1: Santa Maria, Mãe de Deus, rogai por nós, pecadores, agora e na hora de nossa morte. Amém.
0: Ave Maria, cheia de graça, o Senhor é convosco. Bendita sois vós entre as mulheres, e bendito é o fruto do vosso ventre, Jesus.
1: Santa Maria, Mãe de Deus, rogai por nós, pecadores, agora e na hora de nossa morte. Amém.
0: Ave Maria, cheia de graça, o Senhor é convosco. Bendita sois vós entre as mulheres, e bendito é o fruto do vosso ventre, Jesus.
1: Santa Maria, Mãe de Deus, rogai por nós, pecadores, agora e na hora de nossa morte. Amém.
0: Ave Maria, cheia de graça, o Senhor é convosco. Bendita sois vós entre as mulheres, e bendito é o fruto do vosso ventre, Jesus.
1: Santa Maria, Mãe de Deus, rogai por nós, pecadores, agora e na hora de nossa morte. Amém.
0: Ave Maria, cheia de graça, o Senhor é convosco. Bendita sois vós entre as mulheres, e bendito é o fruto do vosso ventre, Jesus.
1: Santa Maria, Mãe de Deus, rogai por nós, pecadores, agora e na hora de nossa morte. Amém.
0: Ave Maria, cheia de graça, o Senhor é convosco. Bendita sois vós entre as mulheres, e bendito é o fruto do vosso ventre, Jesus.
1: Santa Maria, Mãe de Deus, rogai por nós, pecadores, agora e na hora de nossa morte. Amém.
0: Ave Maria, cheia de graça, o Senhor é convosco. Bendita sois vós entre as mulheres, e bendito é o fruto do vosso ventre, Jesus.
1: Santa Maria, Mãe de Deus, rogai por nós, pecadores, agora e na hora de nossa morte. Amém.
0: Ave Maria, cheia de graça, o Senhor é convosco. Bendita sois vós entre as mulheres, e bendito é o fruto do vosso ventre, Jesus.

0: Ave Maria, cheia de graça, o Senhor é convosco. Bendita sois vós entre as mulheres e bendito é o fruto do vosso ventre, Jesus.
1: Santa Maria, Mãe de Deus, rogai por nós, pecadores, agora e na hora de nossa morte. Amém.
0: Ave Maria, cheia de graça, o Senhor é convosco. Bendita sois vós entre as mulheres e bendito é o fruto do vosso ventre, Jesus.
1: Santa Maria, Mãe de Deus, rogai por nós, pecadores, agora e na hora de nossa morte. Amém.
0: Ave Maria, cheia de graça, o Senhor é convosco. Bendita sois vós entre as mulheres e bendito é o fruto do vosso ventre, Jesus.
1: Santa Maria, Mãe de Deus, rogai por nós, pecadores, agora e na hora de nossa morte. Amém.
0: Ave Maria, cheia de graça, o Senhor é convosco. Bendita sois vós entre as mulheres e bendito é o fruto do vosso ventre, Jesus.
1: Santa Maria, Mãe de Deus, rogai por nós, pecadores, agora e na hora de nossa morte. Amém.
0: Ave Maria, cheia de graça, o Senhor é convosco. Bendita sois vós entre as mulheres e bendito é o fruto do vosso ventre, Jesus.
1: Santa Maria, Mãe de Deus, rogai por nós, pecadores, agora e na hora de nossa morte. Amém.
0: Ave Maria, cheia de graça, o Senhor é convosco. Bendita sois vós entre as mulheres e bendito é o fruto do vosso ventre, Jesus.
1: Santa Maria, Mãe de Deus, rogai por nós, pecadores, agora e na hora de nossa morte. Amém.
0: Ave Maria, cheia de graça, o Senhor é convosco. Bendita sois vós entre as mulheres e bendito é o fruto do vosso ventre, Jesus.
1: Santa Maria, Mãe de Deus, rogai por nós, pecadores, agora e na hora de nossa morte. Amém.
0: Ave Maria, cheia de graça, o Senhor é convosco. Bendita sois vós entre as mulheres e bendito é o fruto do vosso ventre, Jesus.
1: Santa Maria, Mãe de Deus, rogai por nós, pecadores, agora e na hora de nossa morte. Amém.
0: Ave Maria, cheia de graça, o Senhor é convosco. Bendita sois vós entre as mulheres e bendito é o fruto do vosso ventre, Jesus.
1: Santa Maria, Mãe de Deus, rogai por nós, pecadores, agora e na hora de nossa morte. Amém.
0: Ave Maria, cheia de graça, o Senhor é convosco. Bendita sois vós entre as mulheres e bendito é o fruto do vosso ventre, Jesus.
1: Santa Maria, Mãe de Deus, rogai por nós, pecadores, agora e na hora de nossa morte. Amém.
0: Glória ao Pai e ao Filho.

0: Ave Maria, cheia de graça, o Senhor é convosco. Bendita sois vós entre as mulheres e bendito é o fruto do vosso ventre, Jesus.
1: Santa Maria, Mãe de Deus, rogai por nós, pecadores, agora e na hora de nossa morte. Amém.
0: Ave Maria, cheia de graça, o Senhor é convosco. Bendita sois vós entre as mulheres e bendito é o fruto do vosso ventre, Jesus.
1: Santa Maria, Mãe de Deus, rogai por nós, pecadores, agora e na hora de nossa morte. Amém.
0: Ave Maria, cheia de graça, o Senhor é convosco. Bendita sois vós entre as mulheres e bendito é o fruto do vosso ventre, Jesus.
1: Santa Maria, Mãe de Deus, rogai por nós, pecadores, agora e na hora de nossa morte. Amém.
0: Ave Maria, cheia de graça, o Senhor é convosco. Bendita sois vós entre as mulheres e bendito é o fruto do vosso ventre, Jesus.
1: Santa Maria, Mãe de Deus, rogai por nós, pecadores, agora e na hora de nossa morte. Amém.
0: Ave Maria, cheia de graça, o Senhor é convosco. Bendita sois vós entre as mulheres e bendito é o fruto do vosso

0: Senhor é convosco. Bendita sois vós entre as mulheres, e bendito é o fruto do vosso ventre, Jesus.
1: Santa Maria, Mãe de Deus, rogai por nós, pecadores, agora e na hora de nossa morte. Amém.
0: Ave Maria, cheia de graça, o Senhor é convosco. Bendita sois vós entre as mulheres, e bendito é o fruto do vosso ventre, Jesus.
1: Santa Maria, Mãe de Deus, rogai por nós, pecadores, agora e na hora de nossa morte. Amém.
0: Ave Maria, cheia de graça, o Senhor é convosco. Bendita sois vós entre as mulheres, e bendito é o fruto do vosso ventre, Jesus.
1: Santa Maria, Mãe de Deus, rogai por nós, pecadores, agora e na hora de nossa morte. Amém.
0: Ave Maria, cheia de graça, o Senhor é convosco. Bendita sois vós entre as mulheres, e bendito é o fruto do vosso ventre, Jesus.
1: Santa Maria, Mãe de Deus, rogai por nós, pecadores, agora e na hora de nossa morte. Amém.
0: Ave Maria, cheia de graça, o Senhor é convosco. Bendita sois vós entre as mulheres, e bendito é o fruto do vosso ventre, Jesus.

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2: É o Clube do Caipirão, defendendo a viola caipira, as tradições de nossa terra. Bom dia pra você que tá chegando agora, você que já vem com a gente, seja muito bem-vindo. Tem muita moda boa pra gente ouvir.
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2: Agora no jeito, escolta de Vagalume, Sérgio Reis e Filhos.

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3: Você está muito bem.
2: Um abraço, Lorival.
3: Um abraço, Lourenço.

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1: Escuta aí o modão, ó.

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2: Vamos cuidar do nosso meio ambiente.
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2: Valeu, Wilson Sartori, pelas dicas. É isso aí, vamos cuidar do meio em que vivemos, vamos cuidar do nosso meio ambiente.
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2: Toca mais uma, companheiro.

0: rodão desvaziado pra acabar com tudo mesmo.
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7: Ô, compadre, comadre, estamos chegando aqui no Clube do Caipirão, defendendo as tradições culturais de nossa terra com grandes sucessos do nosso cancioneiro. Muita música, alegria pra você, que é o melhor ouvinte do mundo. Vamos que vamos!
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7: A sonoplastia do meu irmão, companheiro Zé Luquinha, assessoria e produção da Dona Juju. Juntos nós vamos reviver um passado tão vivo e presente na história e na memória de cada um de nós amantes da música sertaneja. Com a proteção de Deus, estamos chegando!

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1: Opa, que maravilha, como é bom estar contigo em mais uma manhã sertaneja aqui no Clube do Caipirão, abrindo o baú da música sertaneja. A Juju foi ajeitar um cafezinho pra nós, já já tem um cafezão cabeceira, o Luquinha tá ali separando mais umas modas, daqui a pouquinho tem humor caipira, ainda hoje tem histórias e canções da música sertaneja e o sucesso por aqui não para.
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1: Os grandes sucessos da música sertaneja estão aqui no nosso Clube do Caipirão. Vamos ouvir Boiadeiro Errante com Lio e Léo.

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1: Essa aqui é muito pedida na programação. Um ótimo domingo pra você. Bom dia!

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1: Aê, compadre, com você que está acompanhando o nosso Clube do Caipirão, ó, o nosso programa, ele tem o objetivo de preservar a cultura caipira e a música sertaneja raiz. Por isso, nós temos alguns parceiros que gostam do nosso projeto e nos dão um apoio cultural para continuarmos firmes nessa jornada.
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1: Voltar legislativo, onde me queria desde já me desculpar com os senhores vereadores que semana passada passei uma informação errada sobre no que se trata o nosso recesso. O recesso do meio de ano, a gente tem que só se constitui no final de junho, ou seja, até a última terça-feira de junho, a gente vai estar aqui prestando nosso serviço, tendo sessão ordinária. Então, eu tinha dito que seria a última sessão hoje, mas não, a gente vai ter sessão ainda para a semana, que seria dia 16, dia 23, que eu não sei se cai algum feriado, alguma situação já por causa do São João. Dia 23 a gente confirma isso aí. E no dia 30 também, se não houver nenhum feriado ou alguma coisa aí do estado ou do município, a gente também vai estar aqui presente. Desde já, eu queria passar a palavra ao nosso secretário Riva, para que ele possa ler as matérias no pequeno expediente que se encontram sobre a mesa.
2: Ofício.
1: Osório querendo ler da tribuna, pode ler sentado mesmo. As matérias que estão aqui, que ele propôs.
3: Ofício número 08/2026, Pedra, Pernambuco, 9 de junho de 2026. Ao excelentíssimo senhor presidente da Câmara Municipal de Vereadores da Pedra, Pernambuco. Assunto: encaminhamento de emendas ao projeto de lei 06 de 19 de maio de 2026. Senhor presidente, cumprimentando-o cordialmente, sirvo-me do presente para encaminhar a Vossa Excelência, com fulcro nas disposições do regimento interno desta Casa Legislativa, as inclusas propostas de emenda modificativa e emenda aditiva ao projeto de lei número 06 de autoria do Poder Executivo, que dispõe sobre a criação do Serviço de Inspeção Municipal, SIM. As referidas emendas têm como objetivo central o aperfeiçoamento da matéria em tramitação, visando regulamentar, resguardar juridicamente os agricultores familiares, produtores artesanais e microempreendedores locais. As alterações propõem a aplicação do critério pedagógico da dupla visita na fiscalização e a isenção

0: realizada de forma conjunta pelo SIM e pela publicação. Justificativa. O presente projeto de lei visa preencher uma lacuna fundamental no desenvolvimento econômico e na valorização da nossa identidade rural. A instituição do selo Arte, no município da Pedra, dará visibilidade e agregar valor comercial direto aos produtores da agricultura familiar e dos produtores tradicionais, como queijos, mel, doces e embutidos, reconhecendo o saber fazer histórico da nossa gente. Atualmente, muitos pequenos produtores enfrentam dificuldades para competir com grandes marcas industriais. O selo Arte funciona como uma grife de qualidade, informando ao consumidor que aquele alimento foi feito respeitando tradições, de forma predominantemente manual e com controle sanitário local garantido pelo SIM. Além disso, a lei está alinhada com as diretrizes da legislação federal. Lei número 13.681/2018, abrindo caminho para que no futuro esses produtos possam obter equivalência e serem comercializados livremente fora do limite do município. Trata, portanto, de uma medida de justiça social, fomento ao turismo, geração de renda no campo. Sala das Sessões, 9 de junho de 2026, José Osório Galvão de Oliveira Filho, vereador. Minhas quatro folhas.
1: Vamos ver aqui o ofício número 110/2026. Assunto: encaminhar projeto de lei. Senhor presidente, cumprimentando Vossa Excelência, venho pelo presente encaminhar o seguinte projeto de lei. Ementa: dispõe sobre a criação do Fundo Municipal de Segurança Alimentar e Nutricional FUNSAM, do município da Pedra, e da outras providências. No sentido desta ingressa Casa Legislativa, apreciar e votar no referido projeto de lei. Sem mais para o momento, aproveitamos a oportunidade para renovar votos de consideração e apreço. Anteciosamente, Gilberto Júnior Vanderlei Vaz, prefeito. Mensagem 08/2026. Excelentíssimo senhor presidente e demais vereadores da Câmara Municipal de Pedra, tenho a honra de submeter a apreciação desta Casa Legislativa e anexo projeto de lei que visa instituir o Fundo Municipal da Segurança Alimentar e Nutricional. Em setembro de 2025, esse parlamento deu o passo histórico ao aprovar a Lei número 1561/2025, criando a política e o Sistema Municipal de Segurança Alimentar. Contudo, para que os programas de combate à fome, fomento à agricultura familiar e manutenção de cozinhas comunitárias saiam do papel com a eficiência, faz-se estritamente necessária a criação de um fundo financeiro específico. A instituição deste fundo por meio de lei cumpre o mandato do artigo 167.9 da Constituição Federal, do artigo 71 da Lei Federal número 4.320/64. Além disso, a existência formal do fundo com CNPJ próprio
0: será realizada de forma conjunta pelo SIM e pela Vigilância Sanitária Municipal,
1: fundo a fundo, e firma com novos convênios para a área de assistência e segurança alimentar, para com a garantia de direito humano e alimentação adequada à nossa população, solicito a apreciação do presente projeto de lei em caráter de urgência. Anteciosamente, Gilberto Júnior Vanderlei Vaz, prefeito. Pedra, 9 de junho de 2026. Projeto de lei número 8/2026. Emenda: dispõe sobre a criação de Fundo Municipal de Segurança Alimentar e Nutricional do município de Pedra, Pernambuco, e da outras providências. O prefeito do município de Pedra, estado de Pernambuco, no uso das suas atribuições que lhe confere, que lhe conferidas à lei orgânica do município, fica saber que a Câmara de Vereadores aprovou e sancionou o projeto de lei, a presente lei. Artigo 1º. Fica instituído o Fundo Municipal de Segurança Alimentar e Nutricional, instrumento de captação e apreciação de recursos com o objetivo de financiar ações, programas e projetos vinculados à política e ao Sistema Municipal de Segurança Alimentar e Nutricional, instituídos pela Lei Municipal número 1561/2025. Artigo 2º. Constitui receitas do Fundo Municipal de Segurança Alimentar e Nutricional. 1º. As dotações orçamentárias específicas que lhe forem conseguidas no orçamento do município e os créditos adicionais. 2º. Os recursos provenientes de transferência dos Fundos Nacional e Estadual Segurança Alimentar e Nutricional ou de outros órgãos federais e estaduais. 3º. Os recursos decorrentes de convênios, contratos, acordos e ajustes firmados com organismos públicos ou privados nacionais e internacionais. 4º. Doações, auxílios, contribuições, legados e subvenções de pessoas físicas ou jurídicas, públicas e privadas nacionais ou estrangeiras. 5º. Os rendimentos de aplicações financeiras de seu recurso disponíveis realizados na norma forma de lei. 6º. Outras receitas de legalmente lhe venham a ser atribuídas. Artigo 3º. Os recursos do FUSAM serão aplicados exclusivamente nas diretrizes e objetivos da política municipal de segurança alimentar e nutricional, sob a fiscalização e controle. Controle social do Conselho Municipal de Segurança Alimentar e Nutricional. Destina-se a 1º, financiamento de programa de aquisição de alimentos de agricultura familiar e urbana. 2º, fomento a equipamentos públicos de segurança alimentar, como cozinhas comunitárias, bancos de alimentos e centrais de abastecimento. 3º, apoio técnico e financeiro a projetos de agricultura familiar, povos e comunidades tradicionais voltados à produção de alimentos saudáveis. 4º, programas de educação alimentar e nutricionais voltados à população em situação de vulnerabilidade. 5º, captação de gestores, conselheiros e agentes envolvidos na execução da política de segurança alimentar e nutricional do município. 4º, o FUNSAM será vinculado administrativamente e gerido pela Secretaria Municipal de Desenvolvimento Social e Cidadania do município da Pedra, Pernambuco. Parágrafo único. Os recursos do fundo serão movimentados em conta bancária específica, mantida em agência de estabelecimento oficial de crédito sob a responsabilidade titular da Secretaria Municipal de Desenvolvimento Social e Cidadania. Artigo 5º. A proposta orçamentária da função constatará expressamente no Plano Municipal PPA e na Lei Diretrizes Orçamentárias LDO e na Lei Orçamentárias Anual LOA e do município. Artigo 6º. O Poder Executivo Municipal regulamentará o funcionamento, a gestão e a prestação de contas da função mediante decreto. O prazo de até 60 dias a contratar da publicação desta lei. Artigo 7º. Esta lei entrará em vigor na data da sua publicação. Gabinete do Prefeito em 9 de junho de 2026. Gilberto Júnior Vanderlei Vaz. Moção de aplauso número 9/2026. Excelentíssimo senhor presidente da Câmara Municipal da Pedra, Pernambuco, o vereador que lhe apresenta, subscreve João Baão Lima Cavalcante de Araújo, propõe à mesa, ouvindo o plenário, que esta moção de aplauso seja seja encaminhada com competidores do King Box, Jackson Daniel Alves de Lira, Lucas Moraes de Araújo, Carlos Daniel Rodrigues dos Santos, que foram para Aracaju representando o município da Pedra, Pernambuco. Justificativa. A presente moção justifica pelo reconhecimento da conduta de disciplina e resiliência que o esporte exige. A homenagem se faz necessária para enaltecer a dedicação e o impacto positivo que o esporte traz para a vida dos competidores. E é uma honra que para o município ser representado por esses competidores tão dedicados. Eles foram para uma competição em Aracaju representando o município da Pedra e em suas modalidades ganharam nos seguintes lugares. No primeiro lugar, o campeão Jackson Daniel Alves de Lira. No segundo lugar, Carlos Daniel Rodrigues dos Santos. E no terceiro lugar, Lucas Moraes de Araújo. Pelo exposto, esta Casa de Leis, reconhecendo o método e trajetória de ação, parabeniza e presta esta singela homenagem, formulando votos de sucesso contínuo. Peço aos nobres pares que, se possível, após a apreciação, vote nesta homenagem a esta família. Joabão Lima de Araújo, vereador autor, Pedra, 9 de junho de 2026.
2: A gente, o nosso secretário já leu as matérias e a pedido do vereador Gó, a gente vai abrir um espaço aqui para os representantes, os competidores aqui do King Box, que o vereador Gó apresentou aqui essa moção de aplauso. Jackson, Daniel, Lucas, Moraes, Carlos, Daniel, os três estão aqui.
3: Só está Jackson.
2: Então venha, Jackson. Jackson, se dirige à tribuna aí.
4: Boa noite. Meus parceiros não pôde comparecer hoje, nenhum está trabalhando, o outro veio, só que teve que sair um pouco. Aí só veio aqui representando. Meu sensei Nelson também não pôde comparecer, que ele está em serviço em Garanhuns. Mas eu vim aqui representando a academia de Nelson, a Dragon, e representando a gente que foi competir lá em Aracaju, campeonato nacional. Minha modalidade foi kick light, que foi a de tatame. Aí nela eu fiquei em primeiro lugar. Lucas Moraes foi no ringue, ele conseguiu o segundo, não, terceiro, perdão. E Carlos Daniel ficou em terceiro, que foi no ringue também. Foram categorias diferentes, modalidade diferente. E é isso, só tenho a agradecer a vocês aqui que puderam ajudar, né, contribuir com a ajuda, que foi muito gasto pra gente ir. Teve transporte, teve alimentação, hospedagem. Mas graças a Deus deu tudo certo, né?

0: para agradecer o patrocínio que esta casa deu a uma pessoa. Você está de parabéns pelo tamanho da grandiosidade. Pediu com fé, com esperança, com desejo e trouxe o prêmio para deixar o título para o nosso povo pedrense. Parabéns, meu jovem.
1: Parabéns vocês que foram lá representando a gente. Tiveram aqui nessa casa, graças a Deus, a gente. Essa casa sempre ajudou os esportistas e em outras questões também, às vezes na saúde, em tantos outros temas aqui que são tratados aqui, principalmente na cultura. O pessoal vem muito aqui pedir patrocínio na cultura e os senhores vereadores sempre dão aquela ajuda. E a Academia de Nelson, ela, a Dragon, né? Ela sempre tem revelado bons atletas aí, né, no King Box. Sempre que vão para competições aí, sempre trazem algum campeão ou competem de igual para igual, né? Isso nos orgulha como pedrenses, de a gente estar tão bem representado. Então, parabéns a todos lá que fazem a Academia Dragon, que tem como sensei, né? Nelson, né? Que todo mundo conhece aqui. Nelson, que já foi campeão também diversas vezes. Então, parabéns. É um orgulho vocês. E essa moção de aplauso com certeza vai ser aprovada daqui a pouco. E perguntar aos senhores vereadores se a gente não quebrava um protocolo aqui e bater uma foto aqui, todo mundo aqui com o nosso campeão aqui. A gente parava aqui um pouquinho e batia essa foto aqui para a gente postar também nas nossas redes sociais.
2: Vereador Gó, vereador, foi Vossa Excelência, que teve a iniciativa de pedir ajuda para os meninos, porque creio que eu não estava nesse dia, então eu não contribuí. Se ainda servir e for possível, Jacques, eu gostaria de estar contribuindo com vocês e parabenizando não só a academia, como todos vocês que mais uma vez encheram de orgulho a nossa cidade.
1: Nessa reunião faltaram dois vereadores. Salvo engano, foi a Vossa Excelência, Cleide e Leandro. Nesse dia específico.
0: Pode descontar o meu no dia 20, não sei nem foi o valor, mas desconto R$100 aí para ele.
1: Pronto.
3: Senhor presidente. Nesse sentido aí, bem louvável que a vereadora Cleide, o vereador Leandro está falando, mas o Messinho já tinha pago tudo. Vamos se comprometer para em outras oportunidades que vocês forem viajar, se façam presente aqui de novo, que tanto parabéns, e a gente vai ajudar vocês, não?
1: Pronto. Terminado o pequeno expediente, depois desse momento aqui que descontraído, né, que a gente teve aqui agora com o atleta, a gente passa ao grande expediente, onde

0: onde temos vereadores inscritos. E desde já a gente convida para fazer uso da tribuna o vereador Elbert César. O vereador Elbert abre mão da palavra. O vereador Reginaldo Ferreira.
1: Boa noite, senhor presidente, mesa diretora. Boa noite a todos os colegas vereadores, vereadora Cleide, a todos que nos assistem através do Facebook, dos demais canais digitais e a todos que se encontram aqui nessa casa. Iniciar minhas palavras hoje, parabenizando o nosso presidente aí, que ontem completou mais uma idade nova. Meus parabéns, presidente. E dizer para o senhor que é um prazer lhe desejar os parabéns, que o senhor continue sendo essa pessoa que tem sido um grande companheiro, uma pessoa que sempre tem um olhar diferenciado aqui, não só por mim, mas por todos os vereadores, que sempre que a gente liga para você, procura você está sempre disposto a nos ouvir. Então, por isso, lhe dou os parabéns, que você continue assim, que Deus lhe abençoe e feliz aniversário para você. Quero também agradecer ao pré-candidato a deputado federal Marcelo Gouveia pelas ações que vem fazendo no nosso município, não só para mim, mas para os demais colegas, vereador Benevides, vereador presidente da Câmara Messinho, vereador Beto, onde a gente fizemos aí perfurações de poços, e também se estende não só para nós, mas para o nosso gestor também, que tem trabalhado diferentemente de outras gestões, que a gente tem visto um trabalho voltado para ajudar o homem do campo. Então, o Marcelo não foi votado aqui, mas hoje já tem obras registradas no nosso município. Quero também parabenizar o prefeito pelo evento que teve na última quinta-feira, se não me falha a memória, sexta-feira, onde teve presente o pré-candidato a governador João Campos e várias outras autoridades, o senador Humberto Costa, a ex-prefeita de Arco Verde, Madalena, presidente da Câmara de Arco Verde, Luciano Pacheco, e os colegas vereadores também aqui que estavam lá presentes, e várias outras autoridades. Um evento aí que trouxe esperanças novamente para o povo, né? Não resta mais acreditar e esperar para que a gente veja um dia ainda a gente rodando, vereador Riva, naquele tapete preto para chegar em São Pedro. Vamos acreditar e confiar, que só é o que nos resta hoje, é a gente acreditar. E quero parabenizar também o prefeito pelo apoio que tem dado a nós, vereador, mesmo como eu e Messinho, e que temos deputados diferenciados da base dele, mas mesmo assim ele nos tem dado apoio, como nas perfurações de poços, e acho que deu a todos os demais. Então isso é muito importante, a gente vê que é um trabalho que ele vem fazendo, que só tem a crescer o município. Eu só tenho que agradecer ao prefeito, dizer para ele que estou com o João Campos, isso aí ele não tem dúvida, já sabe, e vamos embora na fé, vamos trabalhar, vamos fazer aí o que der para a gente fazer de melhor para o povo da Pedra, que quem ganha com tudo isso, quem ganha é o povo do nosso município. Muito obrigado a todos e até uma outra oportunidade.
0: Eu queria convidar para fazer uso da tribuna o vereador Osório por 10 minutos e

0: quanto ele se locomove para a tribuna, mas com aquela vontade de trabalhar e ainda contribui muito aí com o povo da pedra.
1: Boa noite, senhor presidente. Boa noite a todos os demais vereadores, boa noite aos amigos internautas que nos acompanham pelas redes sociais da Casa do Povo. Senhor presidente, antes de iniciar minhas palavras, quero saudá-lo, desejar feliz aniversário, que essa data possa se repetir aí por muitos anos, que Vossa Excelência possa curtir de saúde e de felicidades plenas. Quero também, antes de seguir aqui, hoje estou com uma audiência muito especial através do YouTube, que são dos meus filhos Miguel, Joaquim, Gabriel e Laurinha. Estão conectados e nos prestigiando aí com sua audiência. Um beijo bem grande para vocês, meus filhos. Que Deus possa abençoar vocês. Papai segue aqui na luta e na missão de sempre. Senhor presidente, hoje tive a felicidade aí de apresentar duas emendas modificativas no projeto de lei do selo SIM. Emendas essas, em uma discussão aqui semana passada na casa, onde Vossa Excelência nos convidou a estudar o projeto e a poder apresentar aquilo que achava de melhor. Uma primeira emenda modificativa, a gente trata diretamente e especificamente para que o selo SIM do nosso município possa ser um selo também educativo, possa ser um selo onde o pequeno produtor da agricultura familiar, ele possa estar de igual para igual com as grandes indústrias, mas tendo como parceiro o município, tendo como parceiro os funcionários do município, aqueles que o prefeito vai designar para acompanhar aí todo o selo SIM através da Secretaria de Agricultura. E a gente também pede uma atenção aos nobres vereadores para que também vote a questão da isenção dessas taxas para o agricultor familiar, aqueles cadastrados. Nós tivemos o cuidado para que na dupla visita tenha prazos, para que também o selo não perca a sua principal característica, que é a de fiscalizar. Não é porque a gente está aqui apresentando emendas com algumas flexibilidades, mas essas flexibilidades têm que seguir, tem que ter datas, tem que ter regras, e eu espero que os nobres vereadores possam olhar com uma visão de futuro para aquele pequeno, médio produtor, agricultor familiar, como também os pequenos e médios produtores que estão cadastrados no MEI. E fiz questão, senhor presidente e colegas vereadores, de separar a emenda que trata da agricultura familiar, que trata da venda direta para a merenda escolar. Por que isso? Quanto o prefeito do nosso município, a dificuldade da gente comprar esses produtos, vereador Reginaldo, para inserir na merenda era muito grande, porque precisaria de nota, precisa de licitação, precisa de uma série de requisitos que infelizmente o produtor rural pequeno não tem, que infelizmente eles ficam fora e o município deixa de comprar aqui muitos produtos justamente por essa dificuldade, vereador Leandro. Vossa Excelência, como lutador dessa causa, sabe do que eu estou falando. E mais do que isso, também tem a dificuldade da qualidade desses produtos na merenda. Então a gente aqui está aprovando o selo SIM, que vai gerenciar isso, e a gente está aqui colocando uma emenda aditiva dentro desse projeto do selo SIM, que o município possa ter uma prioridade nas compras para a inclusão da merenda escolar para inclusão desses produtos na merenda escolar. Então, propositalmente, senhor presidente e novos vereadores, eu fiz à parte essas duas emendas para que a gente pudesse entender e separar com tranquilidade o que a gente está falando. A gente tem uma primeira emenda que trata diretamente da fiscalização, que trata diretamente sobre taxas e modos de fiscalizar. É uma primeira emenda onde a gente aqui está isentando o pequeno produtor de taxas e onde a gente está pedindo que a fiscalização do selo SIM seja feita em dupla visita. A primeira, vereador Riva, seja simplesmente para tratar e ensinar, e ao invés de punir e ao invés de cobrar, que possa ser uma forma de educar e ensinar como aquele pequeno produtor vai estar trabalhando junto ao SIM. E aproveitando que o município dê esse passo importante com o selo SIM, aproveitando que o município engloba outros municípios através do consórcio da AMUP, que é onde está relacionado o grande conjunto da votação do projeto do selo SIM, nós estamos propondo a criação, senhor presidente, de um selo ARTE. Esse selo ARTE se refere, vereador Leonardo, ao selo artesanal. É um selo que vai credenciar aquele produto que ele foi feito artesanalmente. É um selo onde o queijo de coalho que vem das grandes fábricas vai ter uma grande diferença para o queijo coalho nosso, vereador Wilson, que é produzido lá no Posto do Boi. Através da inspeção do selo SIM, essa queijaria, ou mel, ou ovos de capoeira, ou outros embutidos, esse pequeno produtor possa ter um selo do município, um selo ARTE, que vai atestar a qualidade do produto e, acima de tudo, vai dizer aquele leigo na prateleira do mercado, vereador Reginaldo, que aquele produto é feito artesanalmente e no município da Pedra, o que é mais importante. Além da gente atestar, vereador Benevides, que esse produto, ele tem o selo SIM, além da gente atestar que ele tem qualidade, nós vamos informar o consumidor que ele é feito manualmente pelo pequeno produtor. Esse selo ARTE, ele pode vir naquele ovo de capoeira que o produtor faz, que vem para a feira e traz em pequenas quantidades. Então, a diferença do queijo de coalho, do queijo de manteiga, da manteiga, do ovo que vai estar lá na prateleira, dos supermercados, das mercearias, das bodegas, ele vai ter um selo ARTE. E a gente vai de cara identificar que esse produto é pedrense e que esse produto é artesanal. Eu digo pedrense porque o município está abrindo com o selo SIM, está abrindo fronteiras para que possa ser vendido em todo o estado do Pernambuco, através do consórcio da AMUP. E aí a gente está abrindo fronteiras para aquele pequeno produtor. A gente está dando condições dele brigar de igual para igual com os grandes laticínios. Então, senhor presidente, hoje nós temos em nossas mãos, nas bancadas e na hora da votação aqui, nós temos importantes reflexões e eu acho que cabe um bom debate. Eu acho que é interessante a gente abrir os olhos para esses projetos que estão nas mesas de hoje, e eu faço isso e digo em nome de todos nós. Esta casa tem feito um trabalho brilhante no debate, na apresentação de emendas, de propostas, de indicação, como aqui parabenizo o vereador Gó pela iniciativa que teve junto aos Kickbox de apresentar aqui aos meninos que esta casa pudesse abrir as portas e ser patrocinadora de um dos atletas para ir para um evento representar o nosso município. Que coisa boa a gente vê a Câmara de Vereadores da Pedra ser protagonista de histórias de pedrenses. Que coisa boa é a gente ver a Câmara de Vereadores da Pedra ser protagonistas de grandes debates e grandes momentos, e sim ajudando o município da Pedra a escrever a sua história. Fizemos isso semana passada no debate dos professores. E aqui, voltando a esse assunto, eu faço uma reflexão nas críticas, nos temas citados, e muitas vezes algumas pessoas desinformadas perguntam ou dizem, começou a trabalhar só para prejudicar os professores. Outros dizem não faz nada. Outros dizem tá aí sem ter por merecer ou sem querer trabalhar. Outros dizem que a gente não faz as entregas ao povo da pedra, quando na verdade a gente tem se dedicado ao máximo ao nosso trabalho de legislar. Estou entregando este primeiro período, senhor presidente, com leis aprovadas, temos indicações aprovadas, temos o trabalho diário na convivência com aquelas pessoas que nos procuram e que precisam da gente. Então, mais uma vez, encerro minhas palavras dizendo da gratidão de estar vivendo esse momento na Casa de Vereadores, na Casa do Povo, junto de Vossas Excelências. Muito obrigado.
0: Parabéns, vereador Osório, pelas palavras. E desde já convidar o vereador secretário Riva para fazer uso da tribuna por 10 minutos.

0: Vereador Riva, antes de Vossa Excelência, eu queria só aqui deixar um abraço aqui ao pastor Neilton, que não tinha visto ele ali no plenário, mas ao sentar aqui, quero cumprimentar o pastor Neilton e deixar aí um abraço e registrar a sua presença aqui na casa.
1: Boa noite a todos. Eu queria aqui saudar o presidente e também lhe parabenizar por ter completado mais um ano ontem. Desejar muitas felicidades, sabedoria. Que Deus ilumine seus passos, meu senhor. E seja sempre essa pessoa amiga. Tenho o prazer de ter começado aqui nessa casa junto com você. E a gente acho que já tem história. E você mostrou muita amizade e compreensão dentro desses anos que estamos aqui. Também queria parabenizar o vice-prefeito Tinã, que eu acho que foi ontem também, na mesma data, o vice-prefeito Tinã, que estava no aniversário ontem, deixar felicidades a ele também. Queria aqui dizer que nós, como o Osório falou agora, é uma alegria quando podemos trazer, mostrar para que viemos que através da política podemos trazer o bem para a população também da nossa região. Essa semana fiquei emocionado de a gente conseguir, juntamente com o prefeito, a perfuração de poços em regiões que é mais seca que temos aqui no aqui dentro do município. Foi perfurado três poços, que é até difícil a gente dizer, algumas pessoas podem achar até que é mentira, mas até para eles conseguirem com pipa, às vezes ficava difícil, porque os pipas na região são poucos e, por conta das distâncias, os pipas preferiam fazer entregas que as demandas eram muito por perto de onde fosse a água, e acabava eles tendo que ou vender o gado ou trazer o gado para mais perto de onde tivesse a água. E graças a Deus, essa semana a gente fez três perfurações com água com um volume muito grande de água boa. E eu fiquei muito feliz pelas famílias. Teve uma senhora que chorou no momento lá. Isso é muito gratificante para nós, quando podemos, compartilhar isso com o povo, e eu queria compartilhar hoje com vocês. Também quero parabenizar o rapaz do Kimbox. Dar meus parabéns a ele e falar também um pouco da vinda do pré-candidato ao governo, João Campos. Dizer que foi um. A gente, ele, João Campos, ele mostrou a sua capacidade. Eu acho admirável ele, parece que a genética dele ela é muito boa, assim, porque quando o cara fala e explica como pode fazer, e a gente vê que a coisa tem fundamento, vê que não está mentindo. Eu, naquele discurso dele, que ele fala como podia fazer com a bacia leiteira, as condições do começo ao fim, assim, a gente vê que o cara não está criando, que a gente sabe da realidade e não sabia até onde podia ir o nosso apoio, o apoio de um governo do Estado à bacia leiteira. A gente sabe ver que quem está falando ali é quem entende de como pode melhorar. Acho que é muito confiante você votar numa pessoa que sabe o que faz, sabe que já tem um projeto que possa desenvolver. Eu acredito que vai ser muito bom para Pernambuco a gente se vir ao pré-candidato João Campos a ganhar, porque realmente a gente vê que ele tem interesse, tem vocação, e a gente vê aí, porque de quando, que não é de agora, que a família de João Campos vem. Você vê, Leandro, que antes, lá atrás, já tinha um projeto para ajudar a nossa região, que era bem desenvolvida e os tempos eram outros. A RAI já criou a vaca na corda. A RAI já dava uma. A RAI já criava o chapéu de palha para aquele pessoal da. Os usineiros que trabalhavam na cana-de-açúcar. A gente vê que ele tem um olhar diferenciado para os pequenos. Veio o Eduardo, a gente, todos nós sabemos que mudou nosso estado. A gente teve aquela grande crise com a conchonilha que acabou com a ração aqui. Eduardo, além de trazer a palma modificada, depois ele começou a comprar dentro da nossa região, onde melhorou mais e desenvolveu mais a região ainda. São coisas que é dele mesmo, que ele tem um olhar diferente para a nossa região e para o pequeno. Esse projeto do SIM realmente, Osório, é revolucionário aqui para o nosso município e muito bom, dá oportunidade. E suas emendas abrilhantam sim, dá mais um. Fica um projeto ainda mais abrilhantado. A gente, eu acho que até a gente pode fazer até mais. Eu acho que nós não deveríamos nem votar hoje, Messinho, na minha opinião, e estudar mais o projeto e ver o que podia fazer. A gente podia depois tentar, Messinho, como era que podia incluir aí um banco tipo o Banco Nordeste para dar apoio pequeno. Para dar apoio a não um prazo que a gente, os pequenos tivessem que pagar no próximo ano. Mas você vê, você planta um. Hoje, poucos têm condições de plantar até um quadro de palma. Mas você planta e se for para pagar já no próximo ano, o cara não tem condições com a palma. Porque ela só está. Você só está usando ela com 3 anos ou mais. Aí o que acontece? Termina ou não pagando, o cara ficando sujo lá, e nós sabemos a dificuldade que o pequeno tem. O cara só tem 2 vacas, ele só tem o crédito de 1 lá no banco. Como é a dificuldade? Dá umas 10 viagens de pesqueira, quando tira o dinheiro, acaba o dinheiro. E é mais ou menos assim, ele gasta tanto em papelada, é tanta burocracia, que os caras pedem tanta coisa, que a gente fica assim até beijo. Quando ele vem tirar o dinheiro, quase todo ele já está devendo, que pediu emprestado a não sei quem, para fazer a papelada, e não faz nada com o dinheiro. Aí a gente tinha que ter um crédito, com o banco que desse um tempo maior. Era para ser discutido isso, um tempo maior, e que o financiamento também maior, que os créditos são desse tamanho. Não resolve não, o cara nunca sai do canto, não. E a gente vê nesses estados diferentes como Goiás, os caras não usam nada de dinheiro para fazer uma plantação de soja, os caras não usam nada de dinheiro para comprar equipamentos, os caras todo o dinheiro é de financiamento. O que eles têm lá de patrimônio é lá, e para a agricultura deles, eles trazem de financiamento, aí tem facilidade de receber. O pequeno nunca tem aqui. É isso, e uma boa noite a todos.
2: Parabenizar o vereador Riva pelas palavras. Dizer, Riva, que dá a satisfação de sempre a gente entrou aqui junto, sempre tivemos uma convivência a melhor possível, um respeito mútuo, uma amizade mútua. E se Deus quiser, só vai cada vez mais se consolidar. Eu queria convidar para fazer uso da tribuna a vereadora Cleide Braz, por 10 minutos.
3: Boa noite ao presidente da casa, vereador Emerson, aniversariante da semana. Colegas vereadores, pessoas que nos acompanham, tanto pelas redes sociais como no recinto da Casa do Povo. Uma boa noite especial. Achávamos que o recesso, quer dizer, foi anunciado que o recesso começaria a partir da próxima semana. Até estranhei, perguntei ao presidente, mas hoje foi feito o esclarecimento de que os trabalhos continuam. E uma das coisas que eu ia comentar, e aproveitando um pouco hoje do que foi falado aqui, de quando as pessoas questionam o trabalho dos vereadores, da vereadora, e algumas vezes é dito assim, que mesmo durante o recesso, o trabalho do vereador continua, porque ele não se resume às sessões que acontecem uma vez a cada semana. E uma das coisas que não é atribuição do vereador, e acredito que o povo sabe e às vezes não presta muita atenção nisso, é que uma das principais... Uma das principais atribuições do legislativo é a fiscalização. E a gente sabe, e a gente acompanha e vê que fiscalização, benefício para o povo, para que as coisas aconteçam como deveriam acontecer, ela praticamente não existe. Ela praticamente não acontece. E aí a gente vai acompanhando as coisas que foram conversadas aqui, e quando a gente pega o cenário do nosso país, o cenário do nosso estado, o cenário de nossa cidade, o que a gente observa é que a gente vive de uma forma atrasada demais, que ao povo é dado migalhas, que ao povo é dado a falta de condição de não crescer. Você está certo, Rivo, quando você faz essa comparação. Se você pegar os estados do Nordeste com estados do Sul e Sudeste, a diferença que existe de investimento, de crescimento, aqui, além da gente enfrentar a seca, mas mostra, existe a prova de quando poços são perfurados, isso prova que nós temos água. O que nós não temos é uma política que dê condição dos nordestinos viverem. A gente recebe perfuração de poços a conta gotas, mas da mesma forma que foi feito campanhas no passado para que existisse energia para todos, já era para existir água para todos, e não existe. E aí o carro-pipa, ele é usado para se barganhar o voto do eleitor, o voto do que mais precisa. A perfuração de poços não era para ser uma briga, uma luta, uma correria de vereador e de deputados, não. Era para ter esses planos, esses estudos, esses levantamentos e acompanhamentos dos governadores. E aí a gente vê em período de eleição, pensando muitas vezes o político num benefício próprio de não cobrar dos candidatos a governadores ou dos governadores que estão em seus cargos e que não mostram ao povo a realidade em relação à água, em relação ao porquê a nível nacional a gente paga tarifas tão altas, a corrupção que existe envolvendo esses temas, esses assuntos. Isso é falta do nosso papel, isso é falta do papel do vereador, isso é falta do papel dos deputados estaduais e federais, porque a situação, as situações de violência em relação à saúde, à educação, que o país, que o estado e que os municípios enfrentam, ela é vergonhosa. E é porque a gente é conivente. A gente escuta e a gente acompanha os discursos de tanta gente que muitas vezes sabe da grande corrupção que existe na política brasileira, mas não aponta, não fala, porque espera se beneficiar com ela. Enquanto o povo fica sem água, enquanto nós vereadores hoje, e eu digo nós porque eu sempre digo isso aqui, eu acredito que 70% a 80% da saúde da pedra hoje, em relação às cirurgias e exames, quem corre atrás e quem faz esse trabalho são mais os vereadores do que a Secretaria de Saúde do município. Porque quando o município não consegue os exames, quem é que está trabalhando para conseguir? Todos os vereadores que estão aqui, inclusive eu. Então a gente é procurado para exame de vista, para consulta, para ajuda do óculos, para cirurgias. E por que isso? Porque faltam políticas públicas sérias, nesse país. Faltam pessoas sérias nesse país. Cidadãos sérios. Cidadãos que não procuram viver se corrompendo. Porque se a gente fosse uma população que cobrasse pelo menos 50% dos nossos direitos, a gente não teria presidente da República, partidos políticos, governadores, ex-governadores envolvidos em tantos escândalos. Escândalos bilionários, milionários. Enquanto, é isso que você diz, Iva. Tem gente que passa mais de um ano mesmo correndo, vai para o banco. Não, falta isso, falta aquilo. Aí quando providencia, aí o banco entra em contato de novo. Não, mas faltou não sei o quê. Mas no seu nome tem isso, tem aquilo outro, e agora tem que esperar mais. Que quando vai sair, não tem mais nem graça. Não existe acompanhamento, não. Não existe seriedade nesse país, não. Se você for acompanhar uma conta de energia que você paga, se você for ver esse assunto no país, você encontra corrupção. Você encontra obras e obras abandonadas aqui que custam o nosso dinheiro, que é as custas dos nossos impostos. E há quem brigue por políticos, mas não há quem brigue pelo que é correto, pelo que deveria ser cobrado a favor do povo. Dos casos escandalosos de saúde do nosso estado, que se acumularam e se acumulam durante anos. De saúde administrada através de OS em nosso estado. Aí quando os casos são citados, a justiça é comprada, é corrompida para as investigações pararem. E o povo, o nosso povo, que nisso inclui os cidadãos pedrenses, aí para conseguir uma consulta especializada, um exame e determinadas cirurgias, minha gente, é mais de ano, é ano e meio. Casos de pessoas que às vezes, quando vai conseguir um exame, ou já tem falecido, ou já tem que ter feito rifa para poder pagar aquele exame. E aí depois a gente vai dizer, ah, porque agora vai ser bom, e por que não é bom? Há 5 anos, há 10, há 15, há 20. Por que é que a gente vive nessa miséria, mendigando um exame, uma cirurgia, os vereadores também se humilhando? Conhece um médico no hospital, tem um certo conhecimento em outro, e corre, pede por uma pessoa e tenta encaixar, e a pessoa morrendo e a crise matando. E cadê o dinheiro? Cadê o dinheiro do estado? Cadê o dinheiro do município? Cadê as cirurgias daqui? Ah, não, mas não precisa, né? Nós, vereadores, estamos correndo todos os dias para ver se a gente consegue encaixar, conseguir marcar os exames e as cirurgias do nosso povo. E aí eu deixo a reflexão: se isso está acontecendo, se nós, vereadores e vereadoras, estamos numa função que para nós é prazeroso poder ajudar, não resta dúvida, mas que a gente vive fazendo serviço, a gente vive fazendo o trabalho que o prefeito, que os governadores deveriam fazer, para que a gente, muitas vezes, quando um cidadão da pedra se dirigisse ao hospital para tirar um pequeno sinal, que é a cirurgia que ocorre aqui, quando ocorre atualmente, muitas vezes ela não é feita, como já aconteceu inúmeras vezes, por falta de um par de luvas no hospital. Ou quando já se economizou, ao invés de um litro de soro, soro de 200 ml em um paciente. E pessoas que vivem nas filas e nos corredores dos hospitais, pelo acúmulo de cirurgias eletivas e de outro tipo, que as pessoas aguardam em todas as cidades desse estado, e que, encerrando a nível de Brasil, também se deixa a desejar. Verbas não faltam, dinheiro não falta. Estou concluindo, senhor presidente. Mas a tristeza é a gente saber que a gente vive, mora num país tão rico, com tanto dinheiro, enquanto muitas vezes falta 900, 800 reais para pagar uma tomografia ou um exame de um cidadão, milhões e bilhões são desviados das pastas essenciais do nosso povo, como educação e saúde. Meu boa noite e muito obrigada.
2: Agradecer as palavras da vereadora Cleide, convidando desde já o vereador Leonardo para fazer uso da tribuna por 10 minutos.
4: Eu botei esse bicho perto de...
5: Oi. Boa noite, senhor presidente, colegas vereadores, todos aqui presentes, todos que estão ouvindo pelas redes sociais. Estava nem hoje, não disse que não queria falar, mas estou aqui. Agradecer ao prefeito Júnior Vaz pela belíssima festa de nosso distrito, Santo Antônio. Bandas que tocaram, se apresentaram, deram um show. Inclusive a quadrilha, a junina daqui da Pedra, todos que se apresentaram estão de parabéns. Também a gente recebemos o pré-candidato ao governo do estado, João Campos, lá no nosso distrito, e foi um debate de esperança que a gente, que nós daquela região nunca desiste de ter a esperança de ter um sonho realizado. Esse projeto que está para ser votado é muito importante, e também era para eu ter feito um requerimento, uma indicação para que o prefeito, não sei, Messinho, se pode fazer oral e depois a gente imprimir. Eu vendo esses dias conversando, é importante que a prefeitura tenha um equipamento de montar assim, um laboratório para análise de leite, dos derivados. Hoje o leite é vários tipos, todos não são iguais, são diferentes pela qualidade de ração. Às vezes uma empresa paga um leite e ele examina aquele leite diretamente.
4: Principalmente a secretária aqui na Pedra. Assim, análise de leite, gordura, essas coisas tipo, ele já tem. A secretaria tem.
5: Mas o pequeno não.
4: Não, assim, ele já tem. Eles usam muito no torneio leiteiro já uma máquina da secretaria. Em todos os ele já tem, quer dizer que ela já tem. E agora não faz o acompanhamento de todas as.
5: Porque como assim, Riva, que como esse leite, os derivados vai ser comprado para a merenda na escola, para as crianças escolar, eu acho que as crianças têm que se alimentar com alimento saudável, porque eu vejo muitos queijos, muitas queijarias pequenas, não estou criticando nenhuma, mas eu fui criado tirando leite, fazendo queijo. E de primeiro, só usava para fazer o queijo coalho. Nem aquele coalho líquido não era. Era o coalho tirado mesmo do boi. Hoje não. Hoje eu vejo o pessoal colocando salitre, cloreto. Eu ouvi falar até formol, para dar mais conservação àquele queijo. Gente, isso tem que ser analisado. Eu mesmo, quando eu saio para fora, para Recife, eu não como queijo. Eu como um queijo que eu saiba como é que ele foi feito. Isso a gente tem que debater e levar para ter um futuro melhor. As crianças se alimentar, nós mesmos, com comidas saudáveis. Osorinho.
0: Obrigado, vereador Leonardo, pela parte, mas a criação do selo Sim, que está para votação, é justamente para fazer esse trabalho, vereador. O selo Sim do município vem para fazer essa inspeção, e aí sim é que as fábricas vão poder funcionar. Então é por isso que eu digo que a gente tem que ter atenção na hora de votar esse projeto, porque a gente, a partir de hoje, vai estar dando esse atestado para o município ser esse órgão fiscalizador através do selo Sim. Então, o que Vossa Excelência coloca aqui é muito sério, a gente sabe que acontece, mas o município está pedindo a Casa do Povo para que vote o selo Sim, que é justamente para fazer essa fiscalização e o município ter esse respaldo de poder fazer esse trabalho e esse levantamento aí.
5: Obrigado, Osório. Para você ver, o soro, tem soro que não presta para os porcos. A gente não fez análise, não sabe o que aconteceu, mas tem um problema que aconteceu lá. A porca deu cria, uns porcos atrofiados, sem ânimo para viver. E o pessoal, e não só foi essa porca lá que a gente estava criando, cria, que está acontecendo isso em várias pessoas que estão criando. Os porcos morrendo, nascendo bem fraquinho, como que é fora de tempo. Mas isso eu acho que ainda é o soro, com vários produtos que o pessoal coloca.
6: Obrigado, Leonardo. Ô Leonardo, a questão dos porcos é porque antigamente não tinha isso. Mas não tem nada a ver com soro, não. É exatamente o que o animal precisa, que é o ferro. Aí, como tem vários criadores que cria e não dá a ração adequada, como o porco agora é preso, ele não vai buscar aquela proteína que ele precisa. Então, por isso que acontece isso. Questão dos tratamentos de leite. As grandes empresas, que eu já vendi muito leite, trabalhei com rede de leite, eu trabalho desde menino. A maior empresa é o Bota Formosa. Você vê, eu vendi um leite uma época para uma empresa, não vou citar o nome dela, e o cara andava com Formosa, quando o leite estava ruim, ele botava e aquele leite ficava bom de novo. Eu tenho pessoas minhas que trabalham carregando leite em caminhão, e é a grande empresa que faz isso. Só que aí a vigilância sanitária, principalmente do Estado, é quem tem de ver essa questão aí. Aqueles produtos que a gente bota também, o pequeno não bota salito no queijo para não fofar, né? Agora, o queijo do pequeno, do criador que faz lá com quai de vaca ou de mocó, que nem o seu estudo aí, aquele queijo que é saudável. Principalmente para quem sabe o que é, como é que trabalha com ele. Eu cansei de fazer quando eu era menino. Comprava o quai aqui na feira, botava numa latra, presidente, e a gente tampa ele ali, e ele vem com sal, já vem salgadozinho, e dá o queijo mais gostoso do mundo e saudável, vem do próprio animal. Agora depende de com que a pessoa está tomando de conta daquele produto. Meu muito obrigado.
5: Sim, para encerrar, eu vou dar outro exemplo. Tem um rapaz lá que ele coloca leite numa empresa e o leite é analisado sempre. Esse mês ele foi penalizado e teve um prejuízo de mais de R$2.000. Por quê? Aplicou a medicação em uma vaca e aquela medicação fez com que ele tivesse o prejuízo e o leite não ficou do jeito que a empresa queria. Por isso que a gente tem que lutar e analisar esses leites e fazer capacitações ao pequeno que mora e trabalha, pequeno que tem 5 vacas, 2 vacas, 10 vacas, e fazer capacitações para melhorar do pequeno até o maior. Muito obrigado a todos e vamos debater esse projeto para que dê certo.
2: Agradecer o vereador Leonardo. E quero convidar a tribuna o vereador Leandro por 10 minutos.
7: Senhor presidente, mesa diretora, vereadores, população que se encontra nos assistindo pelos canais digitais, pela Rádio Pedra FM. Boa noite a todos e a todas. Quero aqui cumprimentar meu amigo pastor Neilton, que também está prestigiando a última sessão do primeiro ano legislativo. Para alguns, claro. Quero cumprimentar também aqui o jovem do King Box, que veio aqui fazer uma fala, que foi para o estado do Sergipe e trouxe o título como primeiro colocado, como lutador representando nossa cidade. Isso é muito importante. Mas, senhor presidente, hoje eu fiz questão de voltar a essa tribuna, primeiro, para cumprir o meu ofício como um parlamentar de todas as terças-feiras, está aqui presente nas sessões ordinárias. E depois, senhor presidente, para lhe parabenizar. Ontem tivemos a oportunidade de se falar por telefone, mas eu não queria, mesmo sabendo que Vossa Excelência estaria completando o ano ontem, eu não queria lhe dar uns parabéns por telefone, sim, olhando para Vossa Excelência. E lhe dizer do tamanho do carinho que eu tenho pela sua pessoa, pela sua família, porque me lembro, você ainda rapaz jovem, eu acredito que ainda estudava no Recife, eu estava assumindo ali o seu comando na Polícia Civil, lá em 2008, e nós tivemos a primeira conversa no posto Cruzeiro em Arco Verde com o ex-deputado, que à época era secretário de Agricultura, Ângelo Ferreira, ali uma luta para Vossa Excelência, uma vontade de ser candidato para conseguir o leite para o Alegre. E aquela conversa que tivemos, aquele dia que nós nos conhecemos, levamos uma esperança muito forte para 100 mães de família ali para o Alegre, levando o leite de todos para a comunidade do Horizonte Alegre. E dali por diante, eu tive o prazer de votar em Vossa Excelência em 2008, 4 anos depois, ter a honra de ser colega lado a lado aqui, do seu lado, como ambos vereadores. E dali, o meu irmão Luiz Henrique, secretário de Agricultura, Alzirinha, aliás, acho que era Maria, secretária de Saúde, né? E uma luta grande. E toda a vida de 2008, nós nunca tivemos distante um do outro. Sempre na hora da necessidade, na hora da precisão, os campos políticos sempre se juntavam. Foi ali em 2016, quando nós nos unimos para ajudar o então candidato Azorinho ser candidato a prefeito, e chegou a ser prefeito na cidade da Pedra, e permanecemos junto com Azorinho em 2020, e só nessa eleição agora de 2024 que nós tivemos em campos opostos, nos palanques, mas com campos respeitosos, saudável, respirado, onde nós, um respeitou o outro, tanto nas estradas do campo, como também aqui durante as reuniões que tivemos aqui na Câmara. Então, a nossa relação de amizade realmente é uma relação muito forte, muito grande, que não é relação apenas por conveniência, por estar próximo de cargos, mas sim uma relação que nós construímos juntos ao longo dessa caminhada, um respeitando o outro e construindo as famílias junto. É tanto que Vossa Excelência me seguiu, eu tenho 3 filhos, Vossa Excelência também disse, eu não vou perder, fez também 3, e assim quase todos na mesma idade, quase todos no mesmo tempo, e quando podemos, sempre nos reúne a família para usufruir um pouquinho dessa trajetória e dessa luta, além do grande pai que Vossa Excelência, né, pai bondoso, na hora de falar duro fala, mas ao mesmo tempo, pouco minuto depois, depois que dá repreensão, repreende o filho, pouco minuto depois chama o filho, dá aquele cafuné, ajeita e pede perdão, porque Vossa Excelência muitas vezes só é grosso no trato para chamar atenção, mas o coração é muito maior do que qualquer situação. Vi esses dias recentes, Vossa Excelência, todas as falas que fazia, se derramando em pranto, simplesmente porque não entendeu que o passo da natureza é o voo sólido, quando os pássaros, filho nosso, crescem, precisam voar. É assim a natureza, e quando sua filha vai estudar em Recife, Vossa Excelência chora o tempo todo, mais do que criança, mais do que menino. E eu quero lhe dizer, Vossa Senhor Presidente, os meus parabéns hoje, é mais contando um pouco da sua história, do pai que Vossa Excelência é, desse grande homem que tem construído aqui, que tem resgatado também a Câmara de Vereadores, que estava praticamente indo para o fundo do poço, e Vossa Excelência resgata a Câmara, resgata os trabalhos, prestigiando todos os vereadores, sem distinção aqui, nem de cor e nem de partido político, tratando todos por igual, respeitando também todos por igual. Então, parabéns, lhe desejo muita paz, muita saúde, que Deus lhe abençoe e que esse dia seja de grande importância para Vossa Excelência também, para a sua família. Mas dizer, senhor presidente, dá alegria de mais uma vez saber que o nosso futuro governador João Campos esteve na Cidade da Pedra, desta vez lá no distrito de Santo Antônio, onde foi ter uma conversa com produtores, com agricultores familiares, de discutir aquilo que for melhor para a nossa cadeia produtiva. E quero dizer aos três vereadores daquela comunidade, do vereador Leonardo, o vereador Reginaldo e o vereador Riva. Nós tivemos, a história nos permite contar, que tivemos a felicidade de ter um governador chamado Miguel Arraes de Alencar para lembrar daquela estrada e torná-la uma PE, aonde fez aquela planagem. E de lá para cá, vereador Riva, eu não lembro se já andou algum governador, mas o primeiro pré-candidato a governador que volta à região e diz, se eleito for, fará o asfalto não só apenas do Tará a Santo Antônio, mas desta vez do Tará até São Pedro do Cordeiro, foi o nosso jovem João Campos. E isso é um ato de esperança muito grande, porque ele não mandou representante, ele não mandou recado, ele fez questão de ir reunir a população e dizer, confie nesse menino, e se a gente chegando lá, a gente faz essa obra.